e a Zara Larsson, Lush Life, atração confirmada na edição 2026 do Rock in Rio, que tá chegando por aí em setembro. E a Mix é a rádio oficial, tudo de Rock in Rio, você fica sabendo por aqui. E a gente segue com as melhores músicas no Domingão.

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2: Mix 9 horas.
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0: saem as novinhas para desfilarem as coroas. Sim, a partir de agora, durante uma hora, você vai conferir as melhores músicas de todos os tempos da nossa programação no Baú da Mix. Tô vendo aqui que só tem clássico. Você pode participar nas redes sociais e indicar pra gente o som que você quer ouvir aqui, tá? No Instagram, no WhatsApp, tá valendo. Aumenta o volume, que essa aqui você vai curtir.
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Mix esse é o Robbie Williams. Phil, grande sucesso aí pra você curtir lá do ano de 2002. Tá gostando do baú? Vai ficar melhor ainda porque tem mais um clássico chegando por aqui.

0: clássicas da nossa programação, que estão de volta amanhã bem cedinho aqui na Mix. Mas pra você não ficar triste aí, depois do intervalo a música não para, viu? Pra você terminar muito bem aí o seu domingo com o melhor da programação Mix em todo o Brasil. E o baú já era.
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4: Mix 10 e 2.
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0: Mix, muito boa noite. Como é que estão as coisas por aí? Tudo bem? Bora lá começar mais uma edição do Mix Acústico. Hora da gente curtir os sons que você mais gosta na programação da Mix de um jeitinho diferente. Versões desplugadas. Por aqui é só banquinho e violão. E claro que você pode indicar sua música acústica pra ouvir aqui na Mix também, nas redes sociais ou no WhatsApp. Bora começar muito bem aqui, vai.
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1: Mix e som do Evanescence, My Immortal, pra fechar essa edição do Mix Acústico com as músicas que todo mundo gosta o dia inteiro aqui da playlist da Mix, de um jeitinho diferente, só em versões banquinha e violão.
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Mix, eu sou da Cássia Eller, All Star. É o domingo à noite da Mix, recheado só com as melhores. Só tem musicão por aqui. E a sua você pode pedir também pra ouvir já já no No Break, da meia-noite às 2 da manhã, com 2 horas sem parar. Manda sua mensagem no WhatsApp da Mix ou no Instagram. A gente adora quando você participa.

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3: Mix 11:01.
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0: Mix, uma ótima madrugada pra você, tudo bacana por aí? Então tá bom, estamos chegando com mais uma edição.

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1: Mix aí, tá curtindo o melhor da programação na sua madrugada? Aqui no No Break, são 2 horas de música sem nenhum intervalo e você interage, fica à vontade através das redes sociais ou no WhatsApp da Mix. Aí você indica a sua pra rolar aqui, continua.
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1: 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Mix 1:04. 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
7: Mix, duas e um.
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0: Mix, se prepara, agora tem Super Mix. A gente vai conferir uma atrás da outra. Só música legal, só música boa. Então aumente o volume nesta madrugada. Tá no ar, mais um.
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1: Mix, você tá rolando por aqui só música legal. Então continua por aí curtindo. Este é o Super Mix.
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1: Mix, e essa é a hora em que a gente dá um plus na programação. É o Super Mix trazendo muita música legal. Essa edição acabou, mas fica ligado que a qualquer momento estamos de volta.

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5: Mix 3 e 4.
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4: Mix 4 e 2.
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2: Mix 5:02.
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0: Eu não sei se passou rápido pra você ou não, mas aqui estamos nesse dia 24 de agosto. Então, um bom trabalho, boa aula, que tudo dê certo aí no seu trajeto. Enfim, uma excelente manhã pra você. Já, já a gente volta.
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2: Mix 5:28.
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0: Mix agora 7 em ponto, é o Coldplay, Viva La Vida.
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Olá, região central de Rondônia, bom dia! Bom dia, Brasil! Bom dia a você, onde quer que esteja nos acompanhando pelas muitas plataformas digitais ofertadas na internet. É desse jeito, pessoal! Segundou e segundou bonito, hein? Hoje, segunda-feira, 24 de agosto de 2026. E aqui iniciamos a edição de segunda-feira do Jornal da Mix com a apresentação de Jairo Pereira. A partir de agora, os principais fatos que viraram notícias nas últimas 24 horas e no final de semana, desfilando no Jornal da Mix, que está começando. E você começando o seu dia muito bem informado, ligado aqui no Jornal da Mix, porque é a notícia chegando até você como ela é. Como ela é, sem deturpação ou sensacionalismo. E valendo a sua participação a partir de agora, aqui pelo nosso Telezap, viu? Que é o 3423-3000. Por esse número você pode enviar sua mensagem de texto ou de áudio de até 30 segundos. E nós aqui prazerosamente estaremos replicando a sua mensagem, viu? Fique à vontade para participar a partir de agora dessa tribuna popular que é o seu Jornal da Mix. Eu sou Jairo Pereira e faço companhia a você mais uma manhã de segunda-feira, feliz da vida por estar na sua companhia. Eu espero sinceramente que você esteja bem, tenha dormido o suficiente nessa noite para encontrar-se nesse momento fisicamente, psicologicamente restabelecido, né? Para mais um dia de conquistas e de vitórias, né, meu amigo Valdomiro do Chapéu Brasília? Já tá na estrada, Valdomiro? Bom dia, Valdomiro. Eita, Conisul te espera, né? Bons negócios, muita prosperidade para você nesse dia, Valdomiro. Você e todos os demais que estão nas estradas são os servidores públicos, né? Indo de um município para o outro para prestar serviço, são profissionais liberais, além de vendedores, né? Entregadores, motoristas e outros empresários. Ok, que o Papai do Céu lhes proteja, lhes abençoe, que faça desse dia um dia de muita prosperidade e produtividade. Agora já são 6 horas e 10 minutos em Rondônia, 6 e 10 em Rondônia.

0: 6:10 no estado mais pujante do norte do Brasil. Em nome da nossa ouvinte Nilza Bortolotti, já tomando o cafezinho da manhã e acompanhando o Jornal da Mix, em nome dela eu cumprimento você, que também toma o seu café da manhã nesta segunda-feira, ligado aqui na Mix. Bom dia, bom dia. Bom dia para você que está trabalhando e acompanhando o Jornal da Mix. E bom dia para você, né? Bom dia para você que tá aí, ó. Tá aí no curral, você que tá no curral acompanhando o Jornal da Mix, bom dia pra você que tá no volante, viu? Isso mesmo, tá no volante, dirigindo pelas vias da nossa pujante Rondônia e nos conduzindo de carona. Não se esqueça, no trânsito não mate e não morra, dirija com muita responsabilidade para si e para os demais, né? Nada de ultrapassagem perigosa e nada de velocidade excessiva. Você fazendo isso, você vai e vem tranquilo para alegria da sua família, para alegria da sua família, tá bom? Nada de velocidade excessiva. Saiba que Deus está no controle de todas as coisas, meu amigo, minha amiga, né? Então, para que toda essa pressa? E nada de entrar atrás dos comboios. Isso é um perigo, viu? Tenha tranquilidade e paciência. A palavra de ordem desta segunda-feira, senhores e senhoras, é gratidão. Gratidão pela família que Deus te deu. Gratidão pelo seu emprego. Porque você sabe qual é o pior emprego? É o que não tem, meu amigo. O pior salário, desculpa. Sabe qual é o pior salário? É o que você não tem. Ah, mas o meu salário é pouco. Então se capacite, se qualifique, faça cursos, estude mais, se dedique. E você vai ver que você vai ter o salário que você merece sempre. Agora, se você não se qualificou, você merece um salário pequeno. É, sem dúvida, né? Agora, quando você se qualifica, tá aí, ó. Mercado precisando de muita mão de obra qualificada e não está encontrando. Já pensou se você fosse um qualificado? Aí você teria aí um salário 5 vezes maior do que o que você tem hoje. Não é verdade? É, isso mesmo. Então, nada de ser ingrato com aquilo que você tem. Tá bom? É, nada de ingratidão pela família. Sua família é uma bênção, certo? E a que você formou. É, agradeça a Deus pelos amigos, apesar dos pesares pelo Brasil, o país onde você nasceu, tá? Apesar de todos os pesares, mas é uma nação abençoada, mesmo assim, ainda que alguns políticos, muitos tentem destruí-la e o Supremo também, certo? Mas é uma nação abençoada e agradeça, seja grato a Deus, sobretudo, né? A Deus. Olha, eu deitei, dormi e acordei bem. Sabe por quê? Porque Deus cuidou de mim. Você também. Você que está vivo, me acompanhando, Deus cuidou de você nessa noite, ainda que você não soubesse e às vezes nem merecesse, mas ele cuidou, sabia? Então, gratidão a Deus em primeiro lugar, né? Por tudo, pela vida. Você sabia que muitos deitaram e não dormiram? Foram alcançados pela insônia, né? Isso. Outros deitaram, dormiram e não acordaram. É, mas nós deitamos, dormimos e acordamos bem, porque Deus cuidou de nós, né? Então, toda gratidão, todo louvor e glorificação ao nosso Deus, que dos altos céus ele rege tudo isso, nos vê, ainda que sejamos tão insignificantes, nos ouve e cuida de nós com amor inquestionável. Que maravilha! Então, gratidão! Não esqueça de dizer muito obrigado à pessoa que faz aquela gentileza, tá bom? Você sabe que cortesia, cordialidade gera cordialidade também. Agora 6:14. Hoje dia 24 de agosto. O agosto tá voando, viu? Dia 24 de agosto é o dia da comunidade ucraniana. A data presta homenagem aos ucranianos, cuja maior comunidade da América Latina encontra-se no Paraná, viu? E isso, a data foi estabelecida em 2010 e recorda a independência da Ucrânia, que aconteceu em 1991, quando o país se desmembrou da União Soviética. E agora a Rússia quer praticamente reanexar a Ucrânia, né? Que coisa. Hoje é também o dia da infância. A data chama as pessoas a refletir sobre as condições que as crianças têm para que possam se desenvolver de forma plena. Em todo mundo, muitas crianças vivem na pobreza e em circunstâncias desumanas. É nesse contexto que a data pretende motivar atitudes que ajudem todas as crianças a ter um futuro melhor. Portanto, dia da infância. Hoje é também o dia dos artistas, né? Se você pratica qualquer tipo de arte, então você é um artista. E se você é um artista, parabéns pelo seu dia. Agora sim, vamos abrir espaço para Fabíola Altran trazer os destaques da manhã desta segunda-feira. Bom dia, Eliseu Nascimento, aqui na grande pujante Presidente Médici. Bom dia. Bom dia também para o pastor Eliseu, né? Ali na linha 128 com a 114, por lá também o ex-vereador Juraci acompanhando a gente. Bom dia, bom dia, bom dia. Né? Agora sim, vamos para os destaques com a Fabíola Altran.
1: Eu sou Fabíola Altran e estes são os destaques de início de semana. Universidade de Brasília vai mudar as formas de ingresso primário nos cursos de graduação de oferta regular a partir de 2027. Mas não haverá alteração na quantidade total de vagas. Beneficiários do Bolsa Família com número de identificação social final 5 recebem nesta segunda a parcela referente ao mês de agosto. Os pagamentos seguem até o dia 31. Parque científico e tecnológico ligado à Universidade Federal do Rio Grande do Norte é escolhido para abrigar o novo supercomputador de inteligência artificial que será adquirido pelo governo federal. Operador Nacional do Sistema Elétrico aumenta a estimativa para a carga de energia no Brasil em agosto. O crescimento esperado é de 6,3%. Nesta segunda, apenas uma partida pelo Campeonato Brasileiro. Botafogo e Atlético Paranaense, 8 da noite. Da Rádio 2, Fabíola Altran.
0: Muito bem, Fabíola. Agora sim, vamos abrir espaço para o Alexandre Garcia trazer os principais assuntos do nosso encontro desta segunda-feira, né, Alexandre? O que teremos no encontro de hoje? Bom dia.
2: Bom dia. No nosso encontro de hoje, eu vou falar sobre a afirmação, a decisão de um juiz americano que diz que não foi engano o registro de entrada de Felipe Martins nos Estados Unidos sem que ele tenha entrado. Foi fraude mesmo. E Felipe Martins tem todo o direito de saber quem fraudou e de onde. E o juiz diz que não importa onde estiver que vai descobrir quem mandou fraudar. Agora eu pergunto, e a Procuradoria-Geral da República não vai agir? Porque alguém enganou o ministro Alexandre de Moraes, que adotou uma decisão errada com base numa informação falsa. Quem vai responder por isso? Bom, e vou falar também sobre a compra da Avibraz pelos irmãos Batista. Parece que aportaram 300 milhões e foi suficiente. Isso é o troquinho que sobrou daqueles 9 bilhões e 300 que Toffoli perdoou do acordo de delação premiada na Lava Jato, para não ficar preso. Interessante, né? Detalhes daqui a pouco no nosso encontro diário. De Brasília, Alexandre Garcia.
0: Muito bem, Alexandre Garcia volta daqui a pouquinho, ele volta às 7 com o comentário do dia. Agora vamos acompanhar, então vamos para a previsão do tempo, ver como o tempo vai se comportar ao longo desta segunda-feira aqui na região central de Rondônia.
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0: Pois é, e nova friagem avança sobre Rondônia e pode trazer um clima mais ameno para o estado, né? Uma nova massa de ar frio avança pelo Brasil e pode provocar mudanças nas condições do tempo em Rondônia, trazendo uma sensação de clima mais ameno após uma sequência de dias marcados por calor intenso e temperaturas elevadas. A chegada do friozinho, né, ocorre na esteira de uma forte massa de ar polar que está avançando pelo sul e por áreas do centro-oeste do país. O fenômeno conhecido na região norte como friagem pode provocar redução das temperaturas e mudança na sensação térmica em Rondônia. Olha só, a A mudança no, na região central pode ser percebida principalmente durante as primeiras horas da manhã e no período noturno, principalmente nas regiões mais altas aqui da região central, como é o caso de Presidente Médici, Jaru, né? A expectativa é de temperaturas mais agradáveis nesses períodos, embora o calor ainda possa continuar durante as tardes. Pois é, com a passagem da frente fria, os moradores podem sentir uma redução do abafamento e um clima mais confortável, principalmente no início do dia. No entanto, a intensidade da friagem pode variar de uma região para outra. É, a friagem é um fenômeno característico da Amazônia durante a passagem de massas de ar frio de origem polar. Quando essas massas conseguem avançar pelo interior do continente até a região norte, provocam queda nas temperaturas e mudanças temporárias nas condições do tempo. Episódios semelhantes já foram registrados diversas vezes em Rondônia só neste ano, viu? Pois é, a mudança no tempo é aguardada com expectativa por rondonienses, principalmente depois dos dias de intenso calor registrado em praticamente todo o estado. Nos próximos dias, deve mostrar até onde a massa de ar frio conseguirá avançar e qual será a intensidade da queda das temperaturas nas manhãs, ainda desse final de agosto. Eu lembrei da Vanusa, né? Nas manhãs de setembro. 6h21 agora. 6h21. Então, agora vamos para a previsão do tempo para esta segunda-feira aqui na região central de Rondônia. Segundo o site Climatempo, para essa segunda-feira, a nossa temperatura fica entre a mínima de 24 e máxima de 34 graus. Podemos ter 1 milímetro até 1 milímetro de chuvas ao longo desta segunda, com apenas 40% de chance, ou seja, menos da metade da chance, né? Ainda segundo o Climatempo, o sol já está brilhando desde as 6h15 e vai se pôr às 6h04 da tarde. A umidade relativa do ar, nesta segunda, fica entre a mínima de 44% e máxima de 77%. Pois é, 77%, né? É baixa. Nesse momento, a temperatura está cravada dos 24 graus e o pico da temperatura desta segunda acontece às 2 da tarde, quando ela pode chegar aos 34 graus. Ali por volta das 18 horas, aí pode acontecer alguma pancada de chuva isolada. No município, no seu não, num bairro sim, no outro não, e daí por diante. O importante é que a pancada de chuva chegue, né? Ainda que seja pouca, né? Aquela chuvinha rala, mas que chegue, amenizando o clima, mudando tudo isso, né? E nos deixando mais confortáveis. 6h23 no estado de Marechal Rondô, chegando o nosso intervalo comercial.
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4: Pergunta da Carolina, de São Paulo. Fui promovida. O meu salário dobrou de 2.000 para 4.000. A primeira coisa que eu fiz foi mudar para um apartamento mais caro, comprar um celular novo. Agora eu continuo sem dinheiro no final do mês. O que aconteceu comigo, hein?
5: Carolina, o problema é que você fez o que muita gente faz: subir o nível de vida com base no aumento do seu salário. E isso é um erro muito comum, porque independente de você ganhar 2.000, 3.000, 5.000, se você gasta tudo que ganha, vai continuar na mesma. Em vez de você usar o seu salário maior para aumentar o seu patrimônio, você só subiu o seu nível de vida, ou seja, seu salário dobrou, mas seu custo de vida também dobrou e você continua no zero a zero sem dinheiro no final do mês, tá? Você até evoluiu na sua renda, mas você tem que evoluir também no seu comportamento. Então eu vou te dar duas dicas. A primeira é que todo mês uma parte do seu salário tem que ser investido, isso é obrigatório para você montar patrimônio. E a segunda dica é: sempre que a sua renda aumentar, aumenta também seus investimentos. Então, se você quer subir seu nível de vida, suba proporcionalmente o tanto que você investe. Assim você vai curtir mais, vai poder gastar mais, mas ao mesmo tempo vai ter cada vez mais dinheiro, mais patrimônio e vai sempre continuar enriquecendo, mesmo com gastos mensais maiores. Quem aumenta o nível de vida na mesma proporção e velocidade que aumenta a renda, nunca sai do lugar. Então, independente do seu salário, viva sempre um degrau abaixo. Se você tiver alguma dúvida, manda uma mensagem pra gente no WhatsApp da Mix, 11 98340 8000, e me segue nas redes sociais, Primo Pobre no YouTube e arroba Eduardo Fieldberg no Instagram.
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0: Mix 6:26.
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0: Pois é, Jornal da Mix de volta nessa manhã de segunda-feira, 24 de agosto. Hoje é dia dos artistas e hoje é também
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0: Hoje é o dia da infância.

0: Agora são 6h32 em Rondônia. Embrapa identifica plantas resistentes à praga que pode comprometer até 100% da produção, viu? Que é isso? A cigarrinha do arroz, que é a Tagossodes orizicolos, é um inseto que ganhou importância nos últimos anos na rizicultura. Isso devido a surtos de infestação e aos danos que causa pela alimentação através da sucção de seiva das plantas. As perdas, seja em sistemas irrigados ou em terras altas, podem chegar a 100% dependendo da intensidade de ataque. Uma das maneiras de ajudar no controle do inseto é o uso de variedades resistentes, viu? A Embrapa Arroz e Feijão identificou dois materiais com resistência à sogata que podem auxiliar os produtores no manejo dessa praga, viu? É a cultivar BRS A705, lançada em 2022, e o genótipo BGA6914, armazenado no banco ativo de germoplasma do Centro de Pesquisa, foram os mais resistentes. Também conhecida como sogata, a cigarrinha do arroz possui o tamanho da cabeça de um alfinete, entre 2 e 3 milímetros. Apesar de minúscula, suas populações podem crescer rapidamente. A praga suga a seiva das folhas, colmos e panículas, provocando secamento, amarelecimento e morte das folhas. Que coisa! Como consequência da alimentação, o inseto elimina também substância rica em açúcar, que serve para o crescimento de fungo responsável pelo desenvolvimento de fumagina, estruturas pretas sobre as folhas que diminuem a área de fotossíntese. O pesquisador da Embrapa Arroz e Feijão, José Alexandre Berigossi, é um dos coordenadores das pesquisas envolvendo o controle da cigarrinha do arroz. Ele conta que se trata de uma praga emergente, ou seja, era um inseto encontrado no Brasil que não representava um problema para o arroz irrigado e nem para o arroz de terras altas. Mas infestações regionalizadas vêm despertando a preocupação do setor produtivo. Houve relatos em lavouras irrigadas em Santa Catarina a partir de 2018 e em 2020 em outras partes do Brasil, como o Vale do Paraíba em São Paulo. Segundo ele, até pouco tempo a cigarrinha do arroz não chamava a atenção dos agricultores porque não eram registradas ocorrências de altas populações da praga no país. Possivelmente, isso acontecia porque existia forte pressão de controle biológico natural. A partir de 2020, aí passaram a existir surtos que podem estar ligados a várias fontes, a vários fatores, como verões mais secos e quentes, favorecendo a reprodução da espécie, ou ainda aplicação de inseticidas nas lavouras, que acabam eliminando inimigos naturais da praga. Com uma praga emergente, ela ainda não está inclusa entre os principais insetos que atacam o arroz. Tanto que não existem inseticidas registrados no Ministério da Agricultura e Pecuária para seu controle, é o que diz o pesquisador. A Embrapa Arroz e Feijão realizou experimentos ao longo de 2 anos para conhecer o nível de resistência de suas cultivares e identificar fontes de resistência ao inseto que possam ser usadas no programa de melhoramento de arroz. Esses testes foram realizados em ambientes controlados de laboratório e casa telada em Santo Antônio de Goiás, no estado goiano. Pois é, para o futuro, a pesquisa deve seguir aprimorando o manejo integrado de pragas com sistemas de monitoramento da infestação de lavouras pela cigarrinha do arroz, geração de cultivares mais resistentes, estudo de agentes biológicos para o desenvolvimento de bioinseticidas e testes com produtos químicos. Agora vamos à cotação da arroba do boi gordo, né?
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0: É, vamos ver como está a arroba do boi gordo nesta segunda-feira aqui na região central de Rondônia. Continua estável, né? A R$ 326 para pagamento à vista e R$ 330 para pagamento a prazo, a arroba do boi gordo. A vaca gorda tem a sua arroba também estabilizada em R$ 306 para pagamento à vista e R$ 310 para pagamento a prazo. 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Agora, vou abrir espaço para Humberto Ferretti trazer mais notícias do campo. Ele fala dos preços dos legumes que despencaram, o trigo perde espaço e demandas por algodão caem. Humberto Ferretti e o Giro Rural.
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3: Eu sou Humberto Ferretti e esse é o Giro Rural. O preço dos legumes caiu com força em julho no atacado. É o que mostra o balanço da CEAGESP, a Central de Abastecimento de São Paulo, que trabalha com a compra e a venda de mercadorias de todo o país. Na média, o tombo ficou na casa de 23%. Ele foi puxado principalmente pelo tomate Carmen e pelo pepino comum, cujas cotações despencaram para menos da metade, puxadas pelo aumento da oferta. Por outro lado, itens como pimentão e berinjela ficaram mais caros. A cotação do trigo voltou a subir nos últimos dias no Paraná. Dados do CPEA indicam que a tonelada foi vendida acima dos R$ 1.400. Os próximos meses podem ser de mudanças no mercado, com o crescimento da dependência do Brasil de mercadoria importada. Sem esquecer que hoje o país já compra de fora boa parte do trigo que consome. Com a menor área plantada por aqui em 7 anos, projeções internacionais indicam que os brasileiros terão que importar mais de 7 milhões de toneladas de trigo na próxima safra. O preço do algodão em pluma se manteve praticamente estacionado nos últimos dias. O balanço do CPEA indica que o valor da libra peso girou em torno de R$ 4,20. Os preços estão em alta no mercado internacional, o que poderia puxar as cotações para cima aqui no Brasil. Mas isso não ocorre porque muito comprador decidiu adiar o fechamento de negócios por conta de dificuldades no repasse dos custos para o consumidor final dos produtos derivados do algodão.
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0: Em Rondônia já são 6:40, passando 40 minutos das 6 da manhã no estado de Marechal Rondon. Qual a melhor raça bovina para a produção de carne no Brasil? O especialista responde, né? A busca constante por eficiência na pecuária de corte leva pecuaristas a questionarem qual é a melhor raça bovina para a produção de carne no Brasil. No episódio de estreia do quadro Genética em Prosa, numa parceria do programa Giro do Boi com o programa de melhoramento genético GenePlus da Embrapa Gado de Corte, o pesquisador Gilberto Menezes, do programa Embrapa GenePlus, respondeu à dúvida de um produtor de pimenta Bueno em Rondônia. A resposta foi clara: não existe uma opção perfeita ou universal. A extensão continental do Brasil e sua diversidade de climas e sistemas de manejo exigem que a escolha da raça seja pautada pelas características específicas da propriedade rural e do mercado consumidor. Uma raça que apresenta bom desempenho em uma fazenda pode não trazer o mesmo retorno econômico na propriedade vizinha, dependendo dos objetivos operacionais e do investimento em nutrição. A consolidação de certas opções no mercado nacional é resultado do rigor dos processos de melhoramento genético desenvolvidos ao longo das últimas décadas. As raças que conquistaram maior volume de rebanho e a confiança dos criadores entraram em um círculo virtuoso de investimentos contínuos. Os ganhos genéticos são cumulativos e se somam a cada nova geração, tornando difícil a superação dos plantéis que iniciaram o trabalho de seleção mais cedo. O estudo do GenePlus ressalta a necessidade de avaliar os indivíduos de forma isolada, em vez de rotular uma população inteira com base na genética genérica. Dentro de qualquer rebanho, sempre existirá uma divisão entre os indivíduos superiores, médios e inferiores, dependendo dos critérios do selecionador. Para garantir a rentabilidade do campo, o produtor deve seguir recomendações fundamentais ao investir na reposição ou direcionar os acasalamentos. A genética atua como uma alavanca de produtividade quando utilizada com conhecimento técnico e clareza sobre o ambiente produtivo. A seleção criteriosa de animais provados assegura o aumento do peso de carcaça e o retorno financeiro para o pecuarista. Tá aí. Então não existe uma raça específica, né? Para você escolher para produzir carne no Brasil. Cada uma tem a sua, né? Cada uma tem a sua ou as suas peculiaridades. São 6h42 agora.
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0: Seis horas e 43 minutos aqui no estado de Marechal Rondon, chegando o nosso intervalo comercial. Na sequência tem muito mais notícias.
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0: Mix 6h44.
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0: Agora já são 6:49 em Rondônia, passando 49 minutos das 6 da manhã, aqui no estado de Marechal Rondon. Olha, Marcos Rogério lidera a disputa pelo governo do estado com 28,2%, seguido por Fúria e Hildon Chaves. Vamos aos números e vamos ver de quem essa pesquisa é, da Fênix, né? Da Fênix, tem número de registro aqui, tudo beleza? Tem, tá aqui. Então vamos à divulgação dos números. Atenção, senhoras, senhores eleitores, porque saiu mais uma pesquisa para governador do estado de Rondônia. E nós traremos agora os números em primeira mão. O senador Marcos Rogério do PL aparece na liderança da disputa pelo governo de Rondônia com 28,2% das intenções de voto. Isso segundo pesquisa estimulada realizada pelo Instituto Fênix entre os dias 15 e 18 de agosto. Adailton Fúria do PSD ocupa a segunda posição com 19,35% de preferência, enquanto Hildon Chaves, da Federação União Progressista, aparece em terceiro com 16,65%. Na sequência estão Expedito Neto com 6,66%, o Samuel Costa do PSB com 2,29%, que o Samuel foi tirado, né? Foi retirada a candidatura dele pelo próprio PSB, e Pedro Habib do MDB com 1,25%. Entre os entrevistados, 15,71% ainda não sabem quem votar. Outros 8,5% afirmaram que pretendem votar em branco ou anular o voto, enquanto quase 1,5% disseram preferir outros nomes que não estavam entre as opções apresentadas, né? Aí, agora, quando se exclui os indecisos, brancos, nulos e outros, aí Marcos Rogério alcança 37,2% da preferência e Adailton Fúria vai para 25,5%. Hildon Chaves aparece com 22%, Expedito Neto com 8,8%, Samuel Costa com 3% e Pedro Habib com 1,6%. A pesquisa foi realizada em 9 municípios de Rondônia, são 52, tá bom? São 52 no total. A pesquisa, no entanto, foi realizada em 9 municípios de Rondônia e possui margem de erro de 3,2 pontos percentuais, para mais ou para menos, com nível de confiança de 95%. Considerando a margem de erro, Marcos Rogério varia entre 25% e 31,4%. Fúria fica entre 16,15% e 22,5%, enquanto Hildon oscila entre 13,5% a 19,85%. Dessa forma, os intervalos de Fúria e Hildon se sobrepõem. É, aí surge aí um empate técnico, né? Sem considerar indecisos, votos brancos e nulos e entrevistados que citaram outros nomes, Marcos Rogério alcança 37,2% dos votos considerados consolidados, enquanto Adailton Fúria aparece com 25,5% e Hildon Chaves com 22%. Nesse cenário, Expedito Neto registrou apenas 8,8%, Samuel Costa 3% e Pedro Habib 1,6%. Os números da Fênix também mostram Marcos Rogério abaixo dos percentuais registrados por ele em levantamentos anteriores realizados por outros institutos. Em maio, pesquisa do Instituto Amazônia apontava o senador com 40%. Em julho, levantamento da Real Time Big Data registrou 36%. E a Fênix, na estimulada, 28%. A comparação, entretanto, deve ser interpretada considerando que os levantamentos foram realizados por institutos diferentes, em períodos distintos e com metodologias, amostras, imagens de erro próprias. Adailton Fúria aparecia com 26,7% no levantamento do Instituto Amazônia e chegou a 28% na Real Time Big Data. Na pesquisa da Fênix, registra apenas 19,35%. Hildon Chaves, por sua vez, aparece com 16,65% na nova sondagem. Ele tinha 16,5% no levantamento do Instituto Amazônia e 13% na pesquisa Real Time Big Data. Então tá dentro ali, né? Tá dentro da tá bem parecida uma com a outra. A pesquisa Fênix está registrada no TRE Rondônia sob o número 06747/2026 e foi contratada pela Fremédia Marketing Digital Limitada. O estatístico responsável é Augusto da Silva Rocha, o registro 7655. O Instituto informou que realizará uma nova pesquisa sobre a disputa pelo governo de Rondônia já em setembro, né? Ela também sondou os candidatos ao Senado, a preferência, e deve divulgar, talvez, ainda nesta segunda ou terça, durante o decorrer dessa semana, trazendo os números para a corrida do Senado da República. É, tem uns números aqui que a gente escuta, né, das pesquisas internas, mas não é bom a gente falar agora não, né? Você não está curioso para saber não. Faltam apenas 5 minutos para 7 horas.
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0: Agora nós vamos ao giro de notícias com Felipe Medeiros, né? O Lula disse que o filho dele deve ser investigado, né? E deve ser investigado, só que sem essa batuta do pai, né? Protegendo o tempo todo, tentando tirar até mesmo do STF através da PGR, né, Lula? Aí é muito esculhambação, né? Giro de notícias com Felipe Medeiros.
2: Olá, este é o Giro de Notícias. Eu sou Felipe Medeiros e você acompanha os destaques do momento. O presidente Lula defendeu a continuidade das investigações sobre o filho mais velho, Fábio Luiz Lula da Silva, o Lulinha. Em entrevista à Record, Lula afirmou que ninguém está acima da lei e que se houver irregularidades, o filho terá que responder. Lulinha é investigado em 3 inquéritos que apuram suspeitas de tráfico de influência e corrupção. O ministro Flávio Dino, do Supremo Tribunal Federal, determinou que indicações de emendas parlamentares feitas por presidentes de partidos e ex-parlamentares sejam consideradas nulas. A Câmara e o Senado precisam comunicar imediatamente aos órgãos responsáveis pelo processamento das emendas em andamento. O descumprimento poderá gerar responsabilização. Uma aposta simples de Blumenau, em Santa Catarina, acertou as 6 dezenas do concurso da Mega Sena e levou mais de 57 milhões de reais. Outras 76 apostas acertaram 5 números e vão receber pouco mais de 34 mil reais cada. O próximo sorteio será na terça-feira, com prêmio estimado em 3 milhões e meio de reais. O brasileiro Alisson dos Santos, o Pio, venceu os 400 metros com barreira na etapa da Liga Diamante, na Polônia. Ele marcou 46 segundos e 43 centésimos, o melhor tempo do mundo na temporada. Outro brasileiro, Matheus Lima, terminou em terceiro lugar com a melhor marca pessoal. 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Uma iniciativa da ANEEL, coordenada pelo Instituto Abrade e realizada por 48 distribuidoras de energia elétrica. O Giro de Notícias é uma produção da agência Rádio Web. Texto e apresentação, Felipe Medeiros.
0: Agora já são 6h58, faltando apenas 2 minutos para 7 horas em Rondônia. Faltando apenas 2 minutos para 7 aqui no estado de Marechal Rondon. E Michele Bolsonaro vai testemunhar a favor de Bruno Scheid em nova tentativa da Procuradoria Eleitoral de barrar o nome Bolsonaro do registro de urna do candidato de Ji-Paraná, viu? Pois não é, senhor? É desse jeito. O nome Bolsonaro voltará ao centro de uma disputa na Justiça Eleitoral de Rondônia, desta vez com um componente incomum. Michele Bolsonaro será testemunha de defesa de Bruno Bolsonaro Scheid num processo que decidirá se o candidato do PL ao Senado poderá manter na urna a identificação pela qual afirma ser conhecido publicamente. A participação da ex-primeira-dama acrescenta o elemento de forte simbolismo ao caso. Michele não apenas apoia a candidatura de Bruno. Nas últimas semanas, participou diretamente de sua mobilização eleitoral, apresentou-o publicamente como escolhido de Jair para o Senado em Rondônia e voltou a manifestar apoio ao candidato nas redes sociais. Flávio Bolsonaro, candidato do PL à presidência da República, também declarou apoio a Bruno. Agora, Michele deverá comparecer à justiça justamente em uma ação que discute se Bruno pode utilizar Bolsonaro em seu nome eleitoral. Segundo a defesa, esta é a terceira vez em 2026 que a Procuradoria Eleitoral sustenta, em diferentes momentos processuais, que o nome Bolsonaro não pode constar no registro de urna de Bruno. A questão também já foi levada à Justiça Eleitoral por terceiros durante a pré-campanha. Em maio, chegou a ser determinada cautelarmente a retirada do nome Bolsonaro das redes e dos materiais políticos de Bruno. Mas logo em seguida, a própria Justiça Eleitoral reconsiderou a medida e revogou a restrição e a multa. A defesa responde com uma questão essencialmente cronológica. O nome surgiu em 2026 ou já existia publicamente antes da eleição? Entre as provas apresentadas está uma pesquisa do Paraná Pesquisas, realizada em abril do ano passado, mais de um ano antes da atual campanha, na qual o então possível candidato ao Senado já parecia identificado como Bruno Bolsonaro Shade. A defesa afirma que Bruno não contratou o levantamento e nem determinou o instituto como seu nome deveria ser apresentado. Também são apontados registros jornalísticos anteriores à campanha, além de declarações, documentos e testemunhas destinadas a demonstrar que a identificação não teria sido criada às vésperas da eleição. A defesa não sustenta que Bruno seja parente de Jair Bolsonaro. Esse não é o fundamento utilizado. A tese é que Bolsonaro se consolidou como apelido ou cognome político de Bruno antes da disputa eleitoral de 2026. Situação que deverá ser examinada pelo TRRO à luz das regras aplicáveis aos nomes pelos quais candidatos são publicamente conhecidos. A presença de Michele como testemunha não resolve por si só a discussão jurídica, mas acrescenta sim ao processo um fato politicamente singular e possivelmente inédito no Brasil. A pessoa mais próxima de Jair Bolsonaro, a esposa, vai comparecer à justiça para depor no processo que questiona justamente a utilização do nome Bolsonaro por um candidato que recebe apoio público da própria família Bolsonaro. Assim, depois de sucessivos capítulos ao longo desse ano, a Justiça Eleitoral se debruçará mais uma vez sobre a mesma pergunta. Bruno Shade pode continuar sendo Bruno Bolsonaro Shade na urna? O sobrenome que se pretende discutir judicialmente, ao menos por enquanto, continua no centro da eleição em Rondônia, preocupando adversários do pecuarista de Ji-Paraná. Olha, o Hélio Bolsonaro, que não é Bolsonaro, o Hélio Negrão, né? Hélio Negão, como chama, né? Aquele muito próximo ao Bolsonaro, ele usou Hélio Bolsonaro, é deputado.

0: fazendo campanha pro Bruno. O Bruno agradece, viu, o Ministério Público. O Bruno, Ministério Público Eleitoral. O Bruno agradece toda essa celeuma, porque isso acaba virando notícias, né? E acaba trazendo mais eleitores pro Bruno. Porque alguns que estão indecisos ouvem toda essa celeuma. Ah, mas a justiça não quer, o Ministério Público não quer que o Bruno use o sobrenome Bolsonaro. Mas por que não quer? O Hélio Bolsonaro não tem nenhum parentesco. E Hélio Bolsonaro, e é deputado federal, né? Ah, mas o Bruno não tem parentesco. Mas o Hélio também não tem. E outros não têm. Ah, quer dizer, se fosse Bruno Lula Shade, poderia, né? Ah, mas por quê? Se fosse Bruno Lula, é claro que o Bruno, ele não gostaria, né? Mas se fosse Bruno Lula Shade, poderia? E por que não pode Bruno Bolsonaro Shade? Tá aí, ó. Enquanto isso, vai se divulgando o nome do Bruno. Vai ser Bolsonaro ou vai ser só Shade? Ou serão os dois, Bruno Bolsonaro Shade? Até no dia da eleição nós saberemos. Lá vai estar na urna. Ou Bruno Bolsonaro Shade ou Bruno Shade, simplesmente. 7-4 em Rondônia.
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0: Em Rondônia, já são 7:04 aqui no estado mais pujante e próspero do norte do Brasil. Chegando o nosso intervalo comercial. Na sequência, tem o Alexandre Garcia com o comentário do dia.
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0: Mix 7:06.
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0: Agora já são 7:10 em Rondônia, 7:10 no estado mais pujante e próspero do norte do Brasil. Muito bem, nós agora vamos com Alexandre Garcia, que chega com o comentário do dia. Eita, rapaz, que bênção, viu? Bom dia, o meu amigo Mirandinha, no bairro São Bernardo, acompanhando o Jornal da Mix. Bom dia. É, bom dia pro Manuel Modesto, lá na Merceria Modesto, acompanhando o Jornal da Mix também. Bom dia, Clóvis, o Clóvis no bairro Novo de Paraná, sempre acompanhando a gente. Bom dia, meu amigo Eliel, comandante ali das varas, né? Do nosso fórum, do desembargador Noronha. Bom dia. Ok. Bom dia, dupla dinâmica, faz que fumaça. Se preparando aí para mais uma jornada, uma batalha escolar. É o João Neto e o Vinícius Basílio. Bom dia. Bom dia, Alexandre. Bom dia, Zé Ferreira, né? E bom dia, Alexandre Garcia. Vamos lá. Cadê? Libera a linha pro Alexandre. Bom dia, Alexandre.
2: Bom dia. Agora é mais do que oficial. O juiz americano agora está informando que não houve um erro, não houve um engano no registro falso de entrada de Felipe Martins nos Estados Unidos. Não foi engano, foi fraude. O juiz, que trabalha muito contra a corrupção dentro do governo, então ele acha que alguém foi corrompido para fazer isso. E o juiz disse mais, que ele vai investigar para saber quem foi que fez e quem mandou fazer. O gravíssimo é que foi nessa falsidade que o ministro da Suprema Corte do Brasil, Alexandre de Moraes, se baseou para prender preventivamente o Felipe Martins. É, o juiz do Distrito Central da Flórida disse, é falso e prejudicou uma pessoa de forma considerável. Agora o governo reconhece a falsidade e a gravidade disso. Martins foi preso por isso e tem o direito de saber como isso aconteceu e quem deu causa a isso. O advogado de Martins diz que essa verdade aparece graças ao jornalismo corajoso e independente. Tornou possível que o mal fosse cortado. Quem é o jornalismo corajoso e independente? Certamente vocês não viram. Talvez se vocês acompanham nos lugares errados, nunca viram, né? Mas eu vi na Gazeta do Povo, eu vi na Oeste, eu vi em alguns órgãos aqui, inclusive nos quais eu estou presente, mas em outros não. Que vergonha, não? É, o nome do juiz é Gregory Presnell. Ele foi nomeado lá pelo Clinton, Bill Clinton, democrata. Não tem nada a ver com Trump. Houve um registro falso. Se for interesse do governo dos Estados Unidos para prejudicar alguém, porque se é um oficial do governo americano, vão atrás. Isso é gravíssimo. É segurança nacional para os Estados Unidos. Quem fez essa entrada e onde quer que resida será responsabilizado, mesmo que resida no Brasil. Ele foi preso em fevereiro de 2024. Interessante que a inserção foi em maio de 2024 e foi à noite. Foi uma inserção à meia-noite, outras 10 da noite, né, de alguém que estava lá dedilhando o teclado do computador. 20 nomes estão sendo investigados. É uma questão de segurança nacional dos Estados Unidos, mas eu me pergunto, peraí, isso é uma questão muito séria para a Procuradoria-Geral da República aqui, para o Paulo Bonet, porque o ministro do Supremo foi enganado por isso. Quem enganou o ministro do Supremo? Isso é gravíssimo. Tem que investigar, sim. Ele cometeu um erro crasso, baseado numa prova falsa ou num indício falso. Não foi nem prova. Embora tenha recebido, embora o ônus da prova tenha ficado com Felipe Martins, que ele demonstrou que estava no Brasil, que foi daqui para Curitiba, de Curitiba para Ponta Grossa, mostrou registros do Uber que ele usou, etc., a passagem de avião, não adiantou nada. Bom, queria fazer uma outra observação antes de a gente terminar. Gente, vocês viram que os irmãos Batista, Wesley e Joesley, compraram a Avibraz? Pelo que eu vi, eu fui ver o preço, porque a Avibraz estava em recuperação judicial. A JIF aportou 300 milhões e assumiu 100%. Eu não sei se foi esse o preço, não sei. Mas a notícia que eu estou vendo é que assumiu 100% da Avibraz, que é uma indústria bélica, né? Que produz principalmente artilharia antiaérea e terra-terra, por mísseis e foguetes, né? Tem condições de. E 300 milhões só. Que coincidência, né? O ministro Toffoli perdoou um compromisso de delação premiada dos irmãos Batista, porque um deles foi preso, mas fez a delação, mas ficou de pagar multa de 10 bilhões e 300 milhões. Será que foi só o troquinho depois da vírgula? Estava sobrando para comprar a Avibraz. De Brasília, Alexandre Garcia.
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0: Agora já são 7:16. Lobista diz que Lulinha marcou reunião de governador do Maranhão e que Lula já ia liberar a obra. Que é isso? Maranhão de novo? Meu pai. A lobista Roberta Luxinger afirmou em mensagens encontradas no celular dela pela Polícia Federal que Fábio Luiz Lula da Silva, o filho mais velho do presidente Lula, do PT, foi responsável por marcar uma reunião no Palácio do Planalto para o governador do Maranhão, Carlos Brandão, e que Lula ia prosseguir com a liberação da obra dele no estado. A investigação sobre suspeitas de tráfico de influência de Roberta Luxinger e Lulinha com filho do presidente é conhecido. Detectou que a lobista intermediou a contratação por órgãos vinculados ao governo do Maranhão de uma empresa de informática do empresário Kleber Ribas. Ela também atuava em favor dele junto ao governo federal. A Polícia Federal também apontou, a partir da quebra de sigilos, que Roberta mantinha diálogos sobre negócios com o governador Carlos Brandão. Só que um mês depois da reunião, o presidente Lula foi a São Luís e anunciou um pacote de 59 bilhões para o Maranhão. Não era pouca grana. Pois é. Ela mandou, né, após tudo isso, em 22 de maio, a lobista enviou uma mensagem de áudio a Lulinha informando que seria realizada naquele dia uma reunião do governador do Maranhão com o então chefe de gabinete de Lula, Marco Aurélio Santana Ribeiro, o Marcola. Pois é, ela falou o seguinte: só pra você saber, Brandão hoje vai lá no palácio que seu pai falou que vai prosseguir com aquela liberação da obra dele. Aí o Marcola vai receber ele 16 horas. Eu já avisei o Brandão que você conseguiu a agenda. Então, se quiser falar com o governador, tá confirmado às 16 horas, fazer uma moral, tá? Disse ela na mensagem, conforme transcrição da PF. Em seguida, ela afirmou a Lulinha: oi, e eu vou me encontrar com ele para mim, assim, falar os outros assuntos. No diálogo, Lulinha sugere que seria melhor se concentrarem nos outros assuntos durante as tratativas com o governador do meu paupérrimo Maranhão, Carlos Brandão. Procurado Carlos Brandão, governador do meu estado, que vive dias de instabilidade financeira e política, negou qualquer relação com Roberta Luxinger e disse que sua agenda não depende da articulação de terceiro. Ele disse que o Lula é um grande aliado do Maranhão, e como é, né? Onde grandes obras estão sendo executadas a partir da parceria com o governo federal em diversas áreas. A defesa de Kleber Ribas informou que ele contratou Roberta Luxinger para serviços de assessoria em questões de captação de clientes e identificação de oportunidades de negócios no ramo de tecnologia, atividade absolutamente lícita e comum no mercado. O Palácio do Planalto foi procurado e não se manifestou. A defesa de Lulinha criticou o que chamou de vazamentos seletivos que visam interferir no processo eleitoral. a reunião do governador Carlos Brandão, lá do meu surrado e pobre Maranhão, no Planalto, citada por Roberta em mensagem de áudio a Lulinha, efetivamente aconteceu, viu? Agenda de Marco Aurélio Santana Ribeiro está registrado lá. Às 5h40 daquele mesmo dia, houve encontro com o governador do pobre Maranhão, com a presença de dois outros assessores presidenciais. O tema da reunião é descrito apenas como reunião executiva. Em 20 de junho de 2024, um mês depois da reunião citada por Roberta, o presidente Lula foi a São Luís, viu? Foi um mês depois e já anunciou um pacotaço de 59 bilhões de reais em obras para o Maranhão dentro do novo PAC, o Programa de Aceleração do Crescimento, viu? É, seguindo as ordens de Lulinha, provavelmente. Entre as medidas anunciadas, a renovação da concessão do Porto do Itaqui, a construção de um novo berço do terminal e a implantação de um novo corredor de transporte na Avenida Litorânea. É uma das principais da capital maranhense. Essa Avenida Litorânea é uma avenida que corta ali o litoral, né? As principais praias de São Luís, como Calhau, ali Maranhão Novo, Olho d'Água e Araçagi. A lobista intermediou 5 milhões e 800 mil em contratos no Maranhão. A 3 Extruture, empresa de Ribas, fechou contratos de 5 milhões e 800 mil com o governo do Maranhão ainda em 2024. Os negócios foram firmados junto ao Porto de Itaqui e à Secretaria de Fazenda. Isso é pouco diante dos 59 bilhões, né? A PF identificou que Kleber Ribas afirmou o contrato com Roberta Luxinger para a defesa dos seus interesses e pagou ao menos 2 milhões e meio à lobista entre março do ano de 2024 e dezembro do ano passado. Como mostrou o Estadão, Roberta também defendia interesses de Kleber Ribas junto ao Ministério do Desenvolvimento Social, o MDS, e outros órgãos do governo federal, conforme ela expôs em mensagem trocada com ele em junho de 2023. Em dezembro de 2023 e abril de 2024, a 3 Extruture obteve dois contratos de 14 milhões e 400 mil e outro de 19 milhões e 200 mil com a pasta do governo Lula. A amiga de Lulinha recebeu 4 milhões e 400 mil reais via hospital. No Maranhão, Roberta Luxinger também recebeu outros 4 milhões e 400 mil reais da HSLZ Limitada, que é uma empresa contratada pelo governo do Maranhão que faz o trabalho no hospital, para manter o hospital dos servidores públicos do estado com recursos públicos maranhenses. Coitado dos maranhenses. Os dados foram obtidos pela investigação por meio de um relatório do Conselho de Controle de Atividades Financeiras, COAF. Questionado sobre esse pagamento, o governo do Maranhão afirmou que não possui ingerência sobre quaisquer empresas privadas. A reportagem perguntou ao diretor-geral do hospital, Plínio Tuzolo, o motivo do repasse para a lobista. Ele se recusou a dar explicações. Em nota enviada pela diretoria financeira, o HSLZ, que administra o hospital lá em São Luís, disse que não divulga nem comenta publicamente informações comerciais individualizadas relativas aos contratos privados mantidos com fornecedores e prestadores de serviços, inclusive quanto a valores, condições comerciais e demais disposições contratuais. As relações de Roberto e Lulinha com a política maranhense, né? Em outras conversas encontradas no celular da lobista, ela demonstra ter relações e acesso com políticos e autoridades do governo maranhense. Em mensagens a Kleber Ribas sobre a intermediação dos contratos, ela disse ao empresário que o presidente do Porto o havia elogiado e dito, vamos tocar. Roberta contou que o Gilberto teria escrito a ela e que o GOV autorizou também, de acordo com informações transcritas pela Polícia Federal. Ainda segundo a Polícia Federal, a referência é a Gilberto Lins e Neto, então presidente da empresa maranhense de administração portuária, afastado da função em outubro de 2024 pelo Supremo Tribunal Federal. Roberta e Lulinha também mantiveram relação pessoal com o deputado federal Fábio Macedo, do Podemos Maranhense, um dos principais aliados de Carlos Brandão na bancada estadual, e com a mulher do parlamentar, Lorena Macedo. Ela atuava como subsecretária de representação institucional do Maranhão, cargo que tem como uma das atribuições, defender interesses do Estado em Brasília. O governo mantém uma casa no Lago Sul, bairro Nobre de Brasília, para essa finalidade. O imóvel está situado a menos de 5 quilômetros do endereço que servia como posto avançado de Roberta e Lulinha na capital federal. Então, tudo a ver, né? Tudo em casa. Carlos Brandão, aliado de Lula, aí entrou Lulinha pelo meio e a Roberta também. E aí, rapidamente, Lula já se manifestou em liberar somente 59 bilhões, bilhões, eu disse bi, de reais aos cofres públicos do paupérrimo estado do Maranhão. Claro, todos companheiros, né? 7h25 agora.
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0: Pois é, vamos lá. É que o TSE vai travou a campanha de Pablo Marçal, né? Por que, meu amigo Alan Barbosa? Traga as informações, por favor, me conte melhor.
3: O pré-candidato à presidência da República pelo PRTB, Pablo Marçal, está impedido de usar recursos públicos para fazer campanha. A decisão desta terça-feira é do Tribunal Superior Eleitoral, que por unanimidade acompanhou a relatora do caso, a ministra Estela Aranha. O TSE acolheu denúncia do Ministério Público Eleitoral por dois motivos. O primeiro em relação à filiação de Pablo Marçal ao PRTB. Na petição apresentada ao TSE, o Ministério Público Eleitoral afirma que a candidatura não preenche os requisitos de prova de filiação ao PRTB dentro do prazo legal. Marçal estava filiado à União Brasil em abril, prazo final para escolha do partido, como detalha a ministra Estela Aranha.
4: A certidão de filiação partidária extraída dos sistemas da Justiça Eleitoral indica a filiação do candidato à União Brasil desde 6 de março, circunstância reforçada por sucessivas manifestações públicas, entrevistas, reportagens, publicações em redes sociais, pesquisas eleitorais e declarações de dirigentes partidários. O Ministério Público aponta notícias publicadas em 10 de abril de 26, relatando participação do candidato em encontro nacional da União Brasil em Brasília, fazendo menção à sua recente filiação ao partido, inclusive em articulações envolvidas lideranças da legenda em diferentes estados.
3: O segundo motivo é que o pretenso candidato à presidência da República está inelegível até 2032. Marçal foi condenado pela Justiça Eleitoral por abuso dos meios de comunicação nas eleições de 2024. O candidato promoveu concursos de cortes de vídeos com ofertas de prêmios para disseminação de conteúdo eleitoral. Para Estela Aranha, as duas situações apontam riscos do uso de recursos públicos para um político inelegível.
4: O perigo do dano está caracterizado pelo risco da utilização de recursos públicos de meios de propaganda eleitoral em benefício de candidatura que, em análise sumária, mostra-se juridicamente inviável, notadamente pela provável ausência de condição de elegibilidade.
3: Marçal também não pode participar de debates e da propaganda eleitoral gratuita no rádio e TV. Também nesta terça-feira, o Ministério Público Eleitoral impugnou o registro de candidatura de José Roberto Arruda, do PSD, ao governo do Distrito Federal. Mas é a Justiça Eleitoral que vai dar a palavra final no caso. Arruda está inelegível até 2030, mas ainda recorre na Justiça. Agência Rádio Web de Brasília, Alan Barbosa.
0: Muito bem, Alan. Muito obrigado pelas informações.
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0: E após aqui, Rondônia, após intervenção do PSB, o Ministério Público Federal dá parecer favorável à candidatura de Samuel Costa. Que novela, hein? O Ministério Público Federal, por meio da Procuradoria Regional Eleitoral, manifestou-se favoravelmente ao registro da candidatura de Samuel Costa do PSB ao governo de Rondônia nas eleições deste ano. O parecer ocorre após a direção nacional do partido intervir no diretório estadual e anular parcialmente a convenção realizada em Rondônia. A manifestação foi apresentada no processo 06662 e assinada eletronicamente pelo procurador regional eleitoral Leonardo Trevisani Carberlon na última quinta. Ao analisar individualmente a situação de Samuel Costa, a Procuradoria concluiu que o candidato apresentou as condições de elegibilidade e a documentação necessária para concorrer ao cargo de governador. O órgão também informou não ter identificado nenhuma causa de inelegibilidade que impeça sua candidatura. Apesar do parecer favorável, a situação partidária do PSB ainda será analisada separadamente pela Justiça Eleitoral. A direção nacional do PSB dissolveu a Comissão Provisória Estadual da Legenda em Rondônia e anulou parcialmente a Convenção Estadual por meio da Resolução 03/2026. A Procuradoria Regional Eleitoral registrou ter conhecimento da intervenção, mas entendeu que a discussão sobre a validade dos atos partidários e seus possíveis efeitos sobre as candidaturas deve ocorrer no demonstrativo de regularidade de atos partidários, o chamado DRAP. Dessa forma, o MPF separou a análise das condições pessoais de Samuel Costa da controvérsia envolvendo as decisões internas do partido. No caso específico do candidato, o parecer é pelo deferimento do registro, uma vez que não foi constatado impedimento pessoal. Já as consequências da anulação parcial da convenção dependerão do julgamento do processo relacionado à regularidade partidária. O MPF ressaltou que o posicionamento favorável ocorre sem prejuízo dos efeitos decorrentes do julgamento do respectivo DRAP. A manifestação, portanto, não encerra a discussão provocada pela intervenção nacional do PSB rondoniense, nem representa uma decisão definitiva sobre o registro da candidatura. O Ministério Público Federal atua no processo apresentando seu parecer, enquanto a decisão sobre o registro cabe à Justiça Eleitoral. Com a manifestação favorável às condições individuais de Samuel Costa, a definição agora também passa pelo julgamento da regularidade dos atos partidários e pelos efeitos que a intervenção da direção nacional do PSB poderá produzir sobre as candidaturas vinculadas à convenção estadual. Para juristas consultados pelo Rondo Notícias, no frigir dos ovos deve prevalecer a decisão nacional da legenda PCBista, né? É, porque a legenda nacional, ela tem autoridade, né, para fazer essa dissolução, né? E é o que aconteceu em Rondônia. 7h32 agora no estado de Marechal Rondon.
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0: Vamos lá, porque o tempo não nos espera. 7h32 no estado mais pujante e próspero do norte do Brasil.
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2: 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Aqui, Diego Barone, aquele cara das dicas de filmes e séries aqui da Rádio Mix. E agora vou te indicar um filme pra você rir fácil do início ao fim, 10/10, tá? Chamado A Colega Perfeita da Netflix. É a história de Devon, uma garota tímida que tem uma dificuldade muito grande em fazer amizades. E a preocupação dela agora, que vai pra faculdade, é quem vai querer dividir o quarto com ela. Até que aparece a Celeste, uma mina doidinha, bem espontânea, faz e diz o que quer, e as duas ficam amigas muito rápido. E elas vão formar uma dupla inseparável e tudo, só que, bom, aí você vai ter que assistir, mas posso te adiantar que o filme tem um ritmo alucinante, cenas hilárias, constrangedoras, revoltantes, surpreendentes e muito bem pensadas e construídas. A trama é direta e traz no roteiro uma reflexão sobre os limites de uma amizade sem ser piegas e com certeza você vai se identificar com uma situação ou outra, além do final que é ótimo e criativo. Eu simplesmente adorei o filme A Colega Perfeita da Netflix. Me segue no Instagram para mais, arroba Diego Barone no ar, e lá tem o link do canal Kryptonita no YouTube, onde eu apresento vários conteúdos desse universo.
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0: É o Jornal da Mix nessa manhã de segunda-feira, 24 de agosto. Hoje é o dia da infância e hoje é também o dia dos artistas.
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0: Agora, 7h41, acabou de sair mais uma pesquisa para presidente da República, pesquisa eleitoral da BTG Nexus. Lula tem 46 e Flávio 45 no segundo turno, num empate técnico, viu? Pois é. Vamos lá, vamos aos fatos. Acabou de ser divulgada nesta segunda-feira, 24 de agosto, a nova pesquisa Nexus, que traz o atual presidente Luiz Inácio Lula da Silva, do PT, com 41% das intenções de voto no principal cenário estimulado de primeiro turno, enquanto o senador Flávio Bolsonaro aparece na sequência com 37%, mantendo a corrida presidencial polarizada. 41 a 37 no primeiro turno, viu? Entre os demais nomes testados pelo Instituto, o governador Ronaldo Caiado do União Brasil soma 5% da preferência do eleitorado. Ele é seguido por Renan Santos e pelo governador Romeu Zema, que registram 3% cada. Brancos e nulos são 5% e indecisos 3%. Em um cenário alternativo testando, né? Testando a candidatura de Pablo Marçal, Lula marcaria 40%, seguido por Flávio Bolsonaro com 34%, Caiado com 5%, enquanto Marçal desponta com 4% à frente de Renan Santos e Zema. Em uma eventual disputa direta entre os dois líderes, a pesquisa projeta um empate técnico rigoroso. O atual presidente alcançaria 46% das intenções de voto contra 45% do senador fluminense. Diferença dentro da margem de erro. Nos outros confrontos testados, o petista mantém vantagem numérica. Contra o governador de Goiás, o placar seria de 46 a 42, favorável a Lula. Já em um embate direto com o governador de Minas, Lula teria 47% contra 40% de Zema. Se o adversário fosse Renan Santos, a vantagem seria ainda maior. 47 para Lula, 35 para o Renan. O levantamento também mensurou a rejeição dos candidatos, evidenciando o teto de ambos os lados. O atual presidente tem 49% de rejeição, enquanto Flávio, 48%. A percepção sobre a atual administração federal reflete a mesma divisão apontada nas urnas. O governo é aprovado por 48% dos entrevistados e reprovado por 49%. A forma como o país vem sendo conduzida. Quando questionados sobre a avaliação qualitativa, 35% considera o governo ótimo ou bom. O índice dos que avaliam a gestão como ruim ou péssima é de 43%. E 22% a classificam como regular. A pesquisa Nexus entrevistou 2.006 eleitores entre os dias 21 e 23 de agosto. Encerrou ontem, por meio de telefone via CAT. A margem de erro é de 2 pontos percentuais, com intervalo de confiança de 95%. O levantamento foi contratado por banco BTG Pactual e está registrado no TSE sob o protocolo BR-09028/2026. Ó, tá aí, portanto, né? Aí um empate no gráfico, o que se percebe é que o Flávio cresceu enquanto o Lula caiu e agora encostou, né? Encostando em Lula, agora, segundo a BTG, com apenas 1 ponto percentual de diferença num eventual segundo turno.
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0: Pois é, e ausências marcaram o primeiro debate entre os presidenciáveis. Por que, Norberto Notari?
2: O primeiro debate entre candidatos à presidência da República foi marcado pela ausência de metade dos convidados. O encontro foi realizado e veiculado pela TV Bandeirantes. Entre os temas mais abordados estava a segurança pública. O candidato do PSD, Ronaldo Caiado, foi um dos que tratou do assunto.
3: Se você não tiver segurança pública, você não tem governabilidade. O Brasil é um país que vive hoje em clima de guerra. A maior parte do território brasileiro está totalmente confiscado pelas facções criminosas.
2: A diplomacia também é um destaque. O candidato a presidente pelo Avante, Augusto Cury, criticou a postura dos Estados Unidos com as tarifas impostas sobre o Brasil.
4: Por detrás desse tarifaço, há um desespero enorme em resolver as contas públicas dos Estados Unidos. Mas nós não podemos ser subservientes, colocar 25% mais 12,5%. Isso é uma crueldade.
2: O candidato do Missão, Renan Santos, falou sobre a geração de empregos e voltou a criticar o fim da escala 6x1.
5: Não acredite nesses políticos que estão dizendo para você que você vai trabalhar menos e ganhar mais num país que até as Casas Bahia quebraram. Está todo mundo quebrando. Este é um cenário desesperador para o nosso país. Desesperador.
2: A Bandeirantes usa o critério de convidar candidatos de partidos que tenham representatividade no Congresso Nacional. Dos que foram chamados, Luiz Inácio Lula da Silva, do PT, Flávio Bolsonaro, do PL, e Romeu Zema, do Novo, optaram por não participar do debate. Clariana Barão, do Democracia Cristã, Edmilson Costa, do PCB, Hertz Dias, do PSTU, Rui Costa Pimenta, do PCO, Samara Martins, da UP, e Wilson Grassi, do Democrata, não foram convidados. Pablo Marçal, do PRTB, foi impedido de participar pelo Tribunal Superior Eleitoral. Agência Rádio Web, produção e reportagem, Norberto Notari.
0: Obrigado, Norberto.
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0: Agora já são 7h47, faltando apenas 13 minutos para as 8 da manhã. Nós vamos ao intervalo comercial. Daqui a pouco, né? O Jaffer Chagas vai estar comunicando com vocês aqui no melhor musical das suas manhãs da Mix. Daqui a pouquinho, a partir das 8 horas, né? Tem o Jaffer Chagas, esse comunicador da moda, com você. Faltando 13 minutos para as 8, chegando o nosso intervalo comercial, tem mais notícias após os comerciais.
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0: É o Jornal da Mix nessa manhã de segunda-feira, 24 de agosto. Hoje é o dia da infância e é também o dia dos artistas. Se você é artista, parabéns.
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0: Agora faltam apenas 7 minutos para as 8 da manhã em Rondônia. Olha, Porto Velho, a capital de Rondônia, aparece entre as capitais mais violentas do Brasil. É o que aponta Atlas da Violência 2026. Os indicadores de violência colocam Porto Velho em posição preocupante no cenário nacional. Segundo os dados citados do Atlas da Violência 2026, a capital do estado ocupa a 4ª colocação entre as 10 capitais brasileiras com as maiores taxas de violência consideradas no levantamento. Os números apresentados têm como referência a proporção de ocorrências para cada grupo de 100 mil habitantes. Salvador aparece no topo do ranking com taxa de 66,4, seguido por Macapá com 55,8, Manaus com 55,7 e Porto Velho surge logo depois, estrando 47,6 por 100 mil habitantes. A posição da capital rondoniense chama ainda mais atenção quando comparada do Rio de Janeiro, cidade historicamente associada aos problemas de segurança pública. No levantamento citado, a capital fluminense aparece apenas na 19ª posição, com taxa de apenas 21,3 mortes por 100 mil habitantes. Menos da metade do índice atribuído a Porto Velho. Ou seja, perdemos, hein? Perdemos, mané. É, perdemos para a criminalidade, para os bandidos, para os criminosos. E agora, o próximo governador vai conseguir resgatar? Tomara, desejo que sim, porque o governo que está aí foi um verdadeiro perdeu, mané. Só que perdeu para a criminalidade.
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0: Agora faltam 5 para as 8. Jornal da Mix, edição desta segunda-feira, com a apresentação de Jairo Pereira, vai ficando por aqui. Agradecido a Deus pela oportunidade e a você pela companhia. Então, que tenhamos todos uma excelente segunda-feira com Deus e voltamos a nos encontrar amanhã na edição de terça do Jornal da Mix, às 6 da manhã. Não desligue seu rádio, não mude de estação. Tá chegando o programa mais musical das suas manhãs aqui na Mix, né? Com a apresentação do comunicador da moda, o Jafé Chagas. Tenham todos uma excelente segunda-feira com Deus e até amanhã, se ele nos permitir. Grato a todos e até lá.
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5: Mix 757.
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1: 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Mix agora, 8:02. O meu bom dia pra você. Eu, Jafet Chagas, chegando com tudo na parada. Hoje, segunda-feira, começo de semana. Eu acredito que você tenha acordado um pouco mais cansado do fim de semana. Aquela coisa, aquele sentimento de, poxa, tem a semana toda. Mas o fato é que você acordou, você abriu seus olhos, você levantou. Então, isso diz que você tem uma nova oportunidade. Chegou aquele momento tão esperado por você, ouvinte Mix, de ouvir muita música boa aqui. Inclusive, hoje é dia 24 de agosto, dia da infância e dia do artista. Então, os meus parabéns pra você.

0: Mix agora 8 horas e 23 minutinhos. Você acabou de curtir Swan de BTS. O nosso intervalo comercial está chegando e você pode aproveitar esse momento para mandar aquela mensagem de texto ou de áudio de até 30 segundos aqui para nós da Rádio Mix FM através do 69-3423-3000. Fica aí, é rapidinho.
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0: Mix 8:24.
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0: Mix, agora 8 horas e 51 minutinhos. Você acabou de curtir o Welcome de YouTube. O nosso programa musical está chegando ao fim, mas não fique triste. Se assim Deus nos permitir, amanhã, a partir das 8 horas da manhã, eu, Jaffer Chagas, terei o prazer de estar aqui trazendo muita música pra você. Eu desejo você uma ótima semana, uma ótima segunda-feira e que Deus te abençoe e até amanhã.
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1: Mix 8:52.
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0: Mix agora 10 em ponto. Bom dia, tá começando mais uma edição do

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5: Mix 9:39.
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1: Mix 955.
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0: peças foram três das mais pedidas por você em 2014. A qualquer momento tem mais.
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0: Mix é a novidade de Anitta e Alexandre Cardo. Abre caminho, já já tem mais por aqui.
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4: Mix 10 e 26.
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4: Mix 10:58.
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1: 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Toca pra mim uma do Guns N' Roses.
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3: Aqui é Simone e eu quero pedir a música do Backstreet Boys, Everybody.
4: Fala galera da Mix, que é Valdir. Toca uma música aí do Coldplay.

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2: Mix 11:32.
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1: Mix 1158.
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2: Mix, meio-dia e 44.
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0: Mix e o som do Avril Lavigne, Like a Stone, faltando um pras duas.
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0: Ó, que a novidade aqui é de música e essa aqui é sobre lançamento, tá? Sam Smith acaba de lançar um novo disco. O álbum se chama Hazel Eyes e é o quinto da carreira do cantor.

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1: 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Mix 1:01.
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0: 12h25 agora, Coldplay, Feels Like I'm Falling in Love.
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1: Mix 1:27.
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1: Mix, 1:57.
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0: Mix agora 3:02, está no ar mais uma edição aqui do Super Mix. 40 minutos de música, assim, no intervalo, começando agora. 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Daqui a pouquinho eu volto com muito mais pra você. 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
1: Mix agora 3:38, encerrando aqui com Virgin Black.
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2: Mix, 2:39.
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0: Mix agora 3 para as 4 aqui na Mix, sempre mais músicas para você. Rolou Oingo Boingo, Stay.
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3: Mix, 2:58.
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1: 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Toca pra mim uma do Guns N' Roses.
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3: Aqui é Simone e eu quero pedir a música do Backstreet Boys, Everybody.
4: Fala galera da Mix, que é Valdir. Toca uma música aí do Coldplay.

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1: Mix 3 e 13.
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3: Mix 3:33.
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0: Mix chegando, são as mais legais durante todo esse dia, toda essa segundona. 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
1: Mix 4 e 2.
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0: 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Mix agora 5:05, começando mais uma edição aqui do Top Mix e as mais pedidas durante toda essa segunda hora.

0: 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Mix agora 5:12, vamos lá voltar ao ano de 1999, recordar Santana e Matchbox Training com Smooth.
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1: Mix agora 5:22, encerrando com BTS com Swim.
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1: Se liga só, porque foram divulgados mais detalhes sobre o filme Michael 2, a sequência do filme que conta a trajetória do rei do pop. Durante uma entrevista, o ator Jafar Jackson, que também é sobrinho do Michael, revelou que o novo filme vai falar sobre algumas polêmicas. Segundo Jafar, o próximo longa vai falar sobre as acusações de abuso infantil envolvendo Michael Jackson. De acordo com o ator, a voz do rei do pop nunca foi ouvida, especialmente nos últimos anos de vida dele, né? O filme Michael 2 ainda não tem data confirmada de estreia nos cinemas, mas claro, sabendo, ficando por dentro, a gente conta tudo pra você aqui.
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3: Mix 4:23.
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4: Mix, 4:55.
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14: A gente vai fazer o programa como? De óculos?
15: Na verdade...
14: Quem não tem colírio, usa óculos escuro.
15: Yeah.
14: Eu não canto. muito bem. Mas eu acho que eu sou hoje é dia do artista. Eu acho que apresentador é artista, Yas? Pergunte pra Yas. Apresentador é artista?
0: Eu acho que sim.
14: Acha? Acha dúvida.
15: Ok. Oh,
14: se acha, não é.
15: Você não precisa cantar. Sabe por quê?
14: O que é?
15: Porque você encanta as pessoas.
14: Você gostou do meu óculos?
15: Eu achei muito legal. Achei mala, que você ficou, né, com uma cara meio artista mala.
14: Ai, hoje eu vou ficar o programa inteiro sendo artista mala. Porque assim, a galera acha que ser artista tem que ser mala. Não é verdade?
15: É.
14: E eu tô tentando entender esse lugar do artista mala pra ver se realmente vou me identificar com ele. Mas a verdade, Caco, que artista não pode ter o quê?
15: O quê?
14: Artistite. Artistite. Você me ensinou isso.
15: Que é a inflamação aguda do ego, né? Isso pega às vezes, né? E tem o pega. Artistário também.
14: O artistário.
15: Você sabe o que é o artistário?
14: É o otário.
15: Artista. É esse aí. Tem, assim, tem, obviamente, a gente tá brincando aqui, mas...
14: Não, tá brincando nada, cara. A gente tá falando a verdade.
15: Essas vezes,
14: é raro, mas acontece.
15: De óculos
14: muito
15: escuro
14: muito.
15: Aqui. Mas por quê?
14: É por causa do colírio. No
15: não,
14: nosso
15: mas
14: caso,
15: é porque o meu oftalmologista falou que eu brilho tanto que, na verdade, eu tenho que colocar o meu óculos pra que eu não me ofusque.
14: Ô, Caco, mas a verdade, galera, é que a gente colocou esse óculos de sol. Inclusive, entrem na live youtube.com/mix pra você me ver, ver o Caco. A gente tá de óculos escuro, assim, pra homenagear os artistas desse Brasil. Porque parece que artista gosta de andar de óculos escuros, assim,
15: em
14: sabe?
15: Todo lugar,
14: a noite,
15: né?
14: Em qualquer lugar. Então, só pra gente ficar na skin artista hoje, a gente vai usar o óculos o programa inteiro. Eu vou ficar desse jeito. Tá?
15: Te confesso que não tá fácil aqui.
14: Não tá,
15: tá
14: fácil, que a gente não tá chegando.
15: É, não tô chegando nada.
14: Mas vamos tentar?
15: Vamos tentar, mas sabe o que eu queria tentar?
14: O que que você queria tentar, Caco, pra começar essa semana?
15: Descobrir os talentos dos nossos queridos mixers que estão colados aqui com a gente, aliás, em 47 afiliadas, né?
14: Exatamente. Ó, você que tá ouvindo o programa hoje, antes de mais nada, feliz dia do artista. E pra você que não trabalha como artista, não deixa de ser, tá? Você tem um dom aí? É, artista é isso. Às vezes tá no sangue. Tem aqui, ó, no berço. Já vem de família. Você toca, você canta, você conta piada, você é um ótimo apresentador, você acha que é capaz de fazer um programa na Rádio Mix, sei lá, em 30 segundos, manda um áudio pra gente contando o seu talento no @mixtudonamix e no meu também, no giza.on. Pode mandar no do Caco, @cacograndino. Inclusive, eu sou artista, tá? Hoje eu tô artista. Me segue lá, giza.on. É, tô enjoada.
15: Olha, se você quer se sentir mais artista, eu te dou uma dica agora.
14: O quê?
15: É só mandar esse áudio gostoso, mostrando sua habilidade.
14: Qual é o seu talento?
15: Você pode contar uma piada. Inclusive, era muito legal quando eu comprava as fitinhas do Ari Toledo antigamente pra ouvir no cassete do carro. Então, assim, você não vai mandar na fita cassete, mas você vai mandar em áudio no @mixtudonamix, né? A Giza falou no giza.on. Só que a gente quer saber qual que é a tua habilidade, qual que é o seu talento.
14: É.
15: Você quer imitar alguém? Você quer contar uma piada?
14: Mas se você quer imitar alguém, você
15: aliás,
14: pode imitar alguém,
15: você quer
14: entendeu?
15: Fazer uma chamada da Rádio Mix, manda pra gente, a gente quer você. E claro que a gente já tá aqui conectado na nossa live, que a gente também quer que você venha aqui pra crescer mais uma graminha, porque afinal de contas...
14: Tamo crescendo,
15: isso aqui tá virando um gramadão, cara.
14: Exatamente, a gente quer você no youtube.com/mixtudonamix. Ô, Caco, você não sabe o que que aconteceu.
15: Os caras do quê?
14: Além de áudio no programa hoje, mostrando seu talento em 30 segundos, sabe, se vira nos 30, mostra o seu talento pra gente, você também pode participar com imagens e vídeos. Se você quiser postar, né, a sua arte nos stories e marcar a gente, @mixtudonamix, a gente vai repostar e vai mostrar o seu trabalho, o seu talento pro mundo todo, pro Brasil todo, tá? É só marcar a gente, @mixtudonamix no Instagram, faz um vídeo, faz um stories e marca lá que a gente também vai conhecer você. Vai ser demais. E manda áudios no @mixtudonamix, no giza.on, que hoje, no dia do artista, eu quero conhecer os artistas desse Brasil. É isso aí, gente. Vamos usar a visibilidade da Rádio Mix, né, não?
15: É lógico. Vamos projetar a nossa imagem, a nossa voz, na verdade.
14: Exatamente. Então, vem com a gente. Inclusive, teremos convidados no programa de hoje. Quem tá na live sempre chega primeiro e já fica sabendo. Entra aí, youtube.com/mixtudonamix. A gente começa essa semana daquele jeito. Eu acho que o Caco e eu, a gente, sei lá, somos artistas, vai.
15: Cara, eu tô falando que se a gente tirar uma foto aqui, a galera colar pra ver no nosso Instagram.
14: Vamos fazer uma foto,
15: eu acho que a gente tá meio parecido, tipo, Liam e Noel Gallagher. A gente tá meio Oasis aqui. Aras, você tá a cara do Noel, velho.
14: Sério?
15: É, o cabelo, o óculos. Você tá muito britânica, meu. Ó.
14: Sério?
15: É só você serious? Falar bottle. Fala
14: bottle.
15: Serious? Yeah, serious.
14: So serious?
15: Yes.
14: Ah, galera, então cola no YouTube e vê se eu tô a cara do quê? De quem mesmo?
15: Do Noel Gallagher. Pode ser do Liam também, depende do jeito do cabelo.
14: É isso aí, cara. Artista é isso. Tem um negócio assim, uma skin, uma energia, uma aura que a gente não sabe explicar. Cola com a gente, começou. Você é um artista? Artista do quê? Conta pra gente. Começou o programa, eu não coloquei a vinheta, Caco!
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14: Mas sem música, ó. 1, 2, 3, 4!

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1: São 6:11, Lauryn Hill, Dead Thing. Ó, ouvi dizer que Lauryn Hill era, tinha artistite. O Caco falou, fofoqueiro aqui,
2: não,
1: gente.
2: Fofoqueiro? Então falando que eu tô fazendo fanfic aqui da Lauryn Hill.
1: Ah, na verdade, não.
2: Não, tem uma lenda. Reza.

0: Os artistas, na verdade, cara, tem que ser doido. Eu me considero doida. Eu sou bem doida.
1: Não, mas eu vou falar, cara, tem artista que é doido real, que é assim, cara tão genial que ele realmente é pirado da cabeça e tá tudo bem. Mas tem uns caras também que faz umas paradas pra meio que parecer que, nossa, eu sou um deus dourado. Eu vou falar aqui.
0: Ah, vamos falar, vai.
1: Vamos falar mal de artista aqui.
0: Hoje é dia do artista, a gente vai falar mal de quem não é artista. Porque posso fazer uma trend?
1: Pode, claro.
0: Uma trend agora. Vocês viram, galera, na internet que tem uma trend agora? Acho chique ser isso? Acho chique ser aquilo? Então vou fazer do não chique. Eu não acho chique ser um artista que ignora os fãs.
1: Ah, eu também não acho nada chique.
0: Eu não acho chique ser um artista que chega na mídia, seja no rádio ou na TV, e não dá oi pra todos os setores. Eu não acho chique.
1: Eu não acho nada chique.
0: Eu não acho chique artista que precisa andar acompanhado com mais de 10 seguranças. É zoado. Eu não acho chique.
1: É um pra trazer a água, o outro pra arrumar o cabelo, é o outro pra tirar foto, é o outro pra babanar.
0: Eu não acho chique artista que não anda, desfila, acha que tá no Fashion Week.
1: Ô, Kery, eu tô achando um desabafo aqui.
0: Não, é porque hoje de
1: artista. Eu tô desabafando também.
0: Vou te falar a verdade, tem artista que, pelo amor de Deus, o ego é tão grande que o artista, a arte mesmo, fica pra depois. Porque o artista que a arte domina, ele não precisa disso, entendeu? Pronto, Giza falou,
1: desabafou?
0: Ablou. Agora, por isso que eu tô chamando os artistas do nosso Brasil.
1: Que a gente quer ouvir,
0: A gente quer participar, quer que vocês participem, na verdade.
1: Eu quero, na verdade, fazer... Agora eu vou entregar a idade, hein? Essa aqui eu acho que nem Yas conhece.
0: Nós
1: queremos ouvir,
0: gente,
1: um tostão de sua voz.
0: Ah, é assim, vocês ficam aí sempre falando, ah, é porque eu sou cantor, eu sou ator, eu conto piada, eu tenho um talento absurdo, mas eu não tenho espaço na mídia. Pera, você tem espaço na Mix agora. 30 segundos, qual é a sua arte? Manda pra gente no @Mix, tudo na Mix, queremos saber. Se você canta, manda um refrão. Se você conta bem piada, manda uma boa piada. Se você desenha, conta pra gente o tipo de desenho que você faz e marca a gente no @Mix, tudo na Mix, com o desenho teu que a gente vai repostar no nosso @.
1: Sabe o que eu vou fazer agora? Enquanto você fala aí, nossos reclames vêm daqui a pouco. Eu vou fazer um desenho que eu quero mostrar como habilidoso eu sou no desenho. Mesmo, na caricatura. Não, mas que você atropela, né?
0: Você
1: atropela, moleque.
0: Você vê, né?
1: Eu tô ligado.
0: Caco, vou te desenhar pelado, você quer?
1: Não, eu acho que não.
0: Eu vou desenhar o Caco pelado.
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1: Mix 6:18, Maroon 5, Se Will Blood. E pra começar a semana, hoje é dia do artista, a gente quer saber, você se considera um artista? O que que você faz aí na sua profissão ou não como artista, sabe? Qual é a sua habilidade? A gente quer saber, porque tem muitos artistas escondidos nesse Brasil.
2: Tem vários, inclusive enquanto a gente fala aqui, eu tô desenhando aqui no meu tablet.
1: Você tá desenhando mesmo?
2: Eu tô fazendo um desenho, cara, que vai, literalmente vai pro Louvre. Na verdade vai substituir, vai substituir a Mona Lisa ali, porque na verdade...
1: Você tá desenhando a Mona Lisa?
2: A Mona Lisa. Nossa, vou fazer a Mona Lisa
1: agora. Vamos pro intervalo.
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0: E a hora certa, Mix 5:19.
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0: 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Mix, estamos de volta agora com o É da Sua Conta, essa parceria da Mix com o Banco PicPay, seu próximo banco. 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
0: Isso aí, Fabi, muito obrigada, boa semana pra você e vamos com tudo, vamos caprichar muito essa semana pro nosso povo, tá?
1: Vamos que vamos, beijo.
0: Beijo!
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0: Essa é uma grande artista, Caco!

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1: Caco, essa é uma baita artista, Britney Spears. Respeita essa a história da Britney.
2: Opa, se respeita.
1: Ops, did it again.
2: Ah, ela fez de novo sempre,
1: hoje,
2: né,
1: é
2: cara?
1: Dia do artista.
2: Hoje é dia.
1: Sabe, não poderia ficar melhor, né? Viver o dia do artista com o artista aqui no estúdio. E eu nem tô falando do Caco.
2: Não, que eu não sou artista, sou pseudo artista.
1: Você é artista,
2: eu
1: cara.
2: Eu já fui artista,
1: você
2: cara.
1: Você é um artista, cara.
2: Eu sou um artista.
1: Esse programa
2: eu falo, cara, que eu sou artista da vida, entendeu? Você me joga nesse picadeiro aí, eu vou ter que me virar, vou ter que dar um show, cara.
1: Agora eu vou fazer uma coisa. Eu vou convidar agora eles que já estão no estúdio pra participarem do programa. Só que antes de mais nada, pensa. Ó, se liga no som dos caras, hein, ó.
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1: Conhece o som, cara?
2: Pô, se conhece.
1: Sobe o som, Gisa.
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1: Você que tá no carro, já ouviu esse som? Pera aí que eu vou subir o som de novo, vamos lá.
2: Agora eu entendo você, se você tá batendo cabelo aí no carro, mano.
1: Mano,
2: vai.
1: Pensa o trânsito agora, ó.
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1: Ah, você é rock?
2: Não, isso,
1: você que
2: isso
1: manja
2: é,
1: tudo metal?
2: É rock de best qualité.
1: Fiquei sabendo que eles já tocaram com Queens of the Stone Age, abriu o show, umas paradas.
2: System of a Down.
1: Tá na mesma ali, né?
2: É.
1: System of a Down. O que mais?
2: Ah, esse é fenômeno. Inclusive, posso falar que somos da mesma gravadora, inclusive.
1: Ah, pare! Depois você fala pra mim que não é
2: verdade.
1: Artista.
2: Não, eu era, mas quando tem uns discos aí que saíram, estão aí, né?
4: Os bravos.
1: Eu falo ou você fala? Vamos apresentar os nossos convidados de hoje?
2: Agora, querido.
1: 1, 2, 3 e com vocês, Black Pantera!
4: Salve!
1: Sejam muito bem-vindos!
4: Salve, salve!
5: Boa noite, família!
1: Vocês são muito loucos, que som é esse, cara?
4: Loucura, né, pô? Tô crescendo mesmo.
1: O que passa dentro de vocês pra sair na música aqui, ó? Eu quero saber quem são vocês, entendeu, cara?
4: Vocês são
1: muito loucos, que som é esse, cara?
4: Loucura, né, pô? Tô crescendo mesmo.
1: O que passa dentro de vocês pra sair na música aqui, ó? Eu quero saber quem são vocês, entendeu, cara?
4: Todo tipo de som
1: pra gente aqui hoje no banquinho, né?
4: Vamos fazer.
1: Que da hora, né,
2: cara? Demais, cara. Inclusive, eu acho que agora é o momento que o Black Pantera merece pra furar a bolha, cara. Vocês têm feito tantas coisas legais, assim, tantos trabalhos, né? Na minha opinião, é muito bom, cara, ver uma banda que nem o Black Pantera fazendo cada vez mais barulho, porque é isso, mano. O rock brasileiro tem que crescer, tem que viver, sim, mano. Sim. E aí, quais são os próximos passos de vocês? Vocês acabaram de lançar disco novo? Conta um pouquinho pra gente.
1: É verdade,
4: exatamente,
1: disco
4: a gente
1: novo.
4: Acabou de lançar disco novo essa semana, né?
5: Foi sexta-feira, dia 21, né?
2: O Horus
5: foi o segundo single. O Continental é o álbum. Saiu na sexta.
2: Inclusive, vocês já tem alguns álbuns aqui que eu tô vendo. Vocês têm o Project Black Pantera, Agressão em 2018,
5: isso.
2: Ascensão 2022, Perpétuo 2024, ao vivo no palco Supernova, Resistência ao vivo no Circo Voador. Meu Deus!
1: É só pedrada. Ô, gente, estamos aqui pro Brasil inteiro, mais de 47 afiliadas e a gente sabe que o Brasil, né, ele por si só tem uma variedade de ritmos, de misturas, de gostos musicais, e a gente aqui na Mix, por exemplo, a gente trabalha com pop, com rock, mas eu vou falar a verdade, cara, essa pegada metal é uma bolha que cada vez vem furando mais e mais pra chegar no público, não é? Como vocês escolheram essa vertente, assim, pra seguir?
4: Ah, a gente... Como a Mix, a gente gosta de muita música. A gente cresceu por várias influências.
1: É.
4: Mas a energia do rock sempre foi diferente, né? A energia do som pesado sempre foi muito diferente. E aí, a gente escolheu isso aí porque acho que todo mundo gosta também.
1: A gente já fazia isso, né?
4: A gente já fazia isso.
1: Só que são
4: isso,
1: poucos, né? Que tem essa coragem. Porque, assim,
4: sim,
1: a gente sabe que existe um Ctrl-C, Ctrl-V.
4: Com certeza.
1: Na música. E, de repente, vocês chegam assim, mano, vamos mandar nosso som aí,
2: não,
1: cara.
2: Não, Black Pantera não tem nada de Ctrl-C, Ctrl-V. Quem não ouviu, precisa ouvir, cara.
4: Acho que o desafio é esse, né? A cada álbum a gente tenta se desafiar, né? E botar mais elementos e mais estilos. Tem groove, você vai ouvir punk, hardcore, metal.
1: Ai,
4: é uma mistura que acaba dando muito certo. E a gente acaba furando bolhas, né?
1: E vocês são de Uberaba? Nunca pensaram
2: isso. É os mineiros, cara.
1: Não, os mineirinhos que não tocam sertanejo, tá maluco.
5: Lá em Uberaba você chacoalha uma árvore e cai duas duplas.
1: Exato, é só dupla, muito, cara.
2: Mas uma
1: é
2: banda de
1: um
2: metro não cai tanto assim, não, cara. Inclusive, você imagina, os caras vão ali no palco, mano, vão arrebentar, apavorar, mano, causar geral. Aí entra ali no camarim, os caras já saem aqui e falam: aí, tem aquele pão de queijo com doce de leite?
1: É tudo
4: O mineirês bate toda hora, né?
1: Não tem
4: jeito,
1: como,
4: né?
5: Vocês são de Minas, é uai,
4: queijo,
5: como é que
4: vocês goiabada
5: sabem,
4: também, muito bom, viu?
1: Mas sabe uma coisa muito da hora também, que a gente pega, né, nesse ritmo que é uma explosão, e junto com toda essa explosão, né, dos instrumentos, vem também a explosão das letras, né, que vocês carregam, falam sobre causas sociais. Sim, e sim. As composições, quem é? O compositor, são todos?
0: Não, começou comigo, o Chayenne depois entrou no segundo álbum, Firmão. Hoje acompanho eu, o Chayenne, o Rodrigo sempre ajuda numa coisa em outra ali.
1: Assim foi o disco Continental também.
0: Assim foi o Continental, todos praticamente, né?
2: Deixa eu falar um bagulho.
1: Pode falar até dois, cara. Ah,
2: até dois?
1: Hoje é dia do artista.
2: Ah, então peraí, deixa eu ligar pro meu agente, deixa eu ver se eu posso falar.
1: Que nojento.
2: Veja bem. Não, tem que ter aquela postura. Mas que parada é essa do Rock in Rio, mano?
1: Mano, já vocês vão tocar no Rock in Rio, mano?
5: Terceira vez já.
4: Terceira vez?
5: Hat-trick direto. 22, 24.
2: Vocês 26. Podem pedir música na Mix, tá?
0: Já. Fechou? Não, é 3, pô. Com certeza.
2: E aí, como é que rolou esse convite? Qual que é a ideia do projeto agora do Rock in Rio?
5: Cara, a gente... E rolou meio que, assim... Foi numa sexta-feira pra eles anunciarem na terça, né? A gente tava saindo de viagem e aí ligaram que queriam a banda. E que a gente pudesse levar alguém, a gente... Ofereceu, pô, tem várias bandas que são nossos amigos e acabou sendo a Nervosa escolhida, né? As meninas da Nervosa que hoje estão na gringa, estão em Atenas, mas elas são brasileiras também. E aí a gente vai dividir, vai ser incrível. Palco Sunset, 5:30,
0: né?
5: Não, 5:50, 18:20.
4: Horário nobre no Rock in Rio.
1: Horário nobre,
4: palco,
1: cara.
4: Palco Sunset, sim.
2: É incrível, mano.
4: Já vai estar quaiado.
1: Mano, vai ser demais, galera. Black Panther.
2: Posso falar? A gente vai ver, ó, eu tô profetizando aqui, hein?
1: Profeticaco,
2: mano. A gente vai ver imagens depois do show do Black Panther e do Nervosa. Sabe o que vai acontecer? Vai ter um mosh pit, vai ter uma roda. Que literalmente vai parecer um roda-moinho.
1: Vamos fazer uma roda aqui no estúdio. Vamos ver o que acontece.
2: Não, você tá doida.
1: Equipamentos. Não pode, né? Mas,
4: não,
1: ó,
4: vai sair voando tudo aqui.
1: É a primeira vez que vocês colam aqui na Mix, né?
0: É a primeira vez.
1: A Mix é demais. A Mix é assim, abre espaço pra todos os ritmos mesmo. Isso e é aí, ótimo. Eu vi numa matéria que vocês, e até a Yas também colocou aqui na pauta, que esse álbum pra vocês, ele tem um tom especial.

0: assim, né? Ele é um pouco mais especial. Por quê?
1: Cara, esse álbum, ele é disruptivo de todas as maneiras, o nome dele é Continental, e ele, assim, é um álbum que, além, pra além de todo o conceito, né, que a gente trata de vários Brasis, né, dessa questão, a gente trouxe várias participações, né, trouxe a Sandra Sá, trouxe a Duquesa, trouxe Chico César e o Derek Green do Sepultura também. Então, um disco, assim, que ele vai de norte ao sul do país e conversa com tudo que a gente tem vivido, né, é um disco realmente ancestral, então ouça com a mente aberta, tem rock, punk, groove, mas pra além de tudo, a música brasileira ali.
0: Você já ouviu metal, rock, punk, só com violão?
2: Olha, ouvi algumas vezes, mas desses caras aqui...
0: Eu nunca
2: ouvi. Olha.
0: E se? Olha. Tem um violão no estúdio.
2: É, eu tô vendo aqui que tem um belíssimo violão, inclusive.
0: Tem Black Pantera no estúdio.
2: Tem Black Pantera também.
1: Eu acho que
0: vocês podiam mostrar um pouquinho disso que vocês acabaram de falar, desse disco que é qual tão que... especial. Qual que vocês quiserem,
3: vamos,
0: cara. Vamos fazer um som muito louco?
3: A gente tem vários aqui, né? Vamos escolher uma bem legal, assim.
1: Todas as músicas que eu faço, querem? A maioria eu faço no violão, né? Então elas começam pra mim que vem, então é...
0: Ah, mas eu tô doida, eu tô curiosa pra saber.
1: Qual que a gente faz?
0: Qual que vocês vão mandar?
3: Neguza?
0: Deixa eu só abrir aqui pra vocês.
3: Não, Neguza não dá, né?
4: Velho Jeans.
0: É, rapaz, são várias opções. São quantas músicas no
1: álbum? São 13. Ou Velho Jeans ou Panzo.
0: Boa, boa. Tem também tradução, o que vocês acham?
1: Pode ser também, a gente pode fazer uma das novas e a gente faz.
0: Pode
3: ser, pô. Puxa, Panzo.
0: Então vamos, Black Pantera ao vivo.
4: Velho Jeans, vai.
0: Vambora. Black Pantera aqui, ó, ao vivo, na Mix.

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0: tristinho, mas
1: cola
0: épico.
1: Com a gente, cola aqui com a gente na live que a gente segue aqui, hein?
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14: A gente fica bobo vendo vocês fazerem ao vivo. Muita gente mandando na live aqui que adora bastidor, né? A gente tá com o violão aqui. Mas vamos falar do disco. Né? O Caco tava falando aqui sobre o processo criativo, né?
15: É isso, que a gente, né, foi produzido pelo mesmo, né, nosso querido Rafa Ramos, né, nossa mãe Rafa. Deck Disc.
16: Nossa.
15: E ele tem um jeito bem peculiar, né? Quando a gente gravou o disco Norte com ele, ele... Cara, você tem que gravar ao vivo aqui, porque vai ficar mais intenso.
14: É gravar o disco ao vivo, né?
15: Ao vivo. Quando a gente fala ao vivo, galera, é ao vivo mesmo. Ou seja, é na a banda inteira...
16: Na unha.
15: Na unha. Tocou o clique lá. O clique, pra quem não sabe, é o andamento da música. É só pra gente tocar ali no mesmo tempo e cada um sair correndo pra um lado. E isso dá uma baita diferença, porque dentro do estúdio, a gente tava até conversando aqui, você tem várias alternativas pra fazer, uma ultra blaster, master produção.
14: É.
15: Mas ouvindo o som do Black Pantera, e aí eu falei, pô, o disco já é espetacular, sou fã. Só que eu vejo vocês ao vivo, caramba, consegue ser melhor. E aí, qual que é o segredo na hora do estúdio de vocês?
14: Ah, agora essa foi uma boa pergunta.
17: Cara, o Rafa, ele... É legal o dia que ele conheceu a gente, né? Porque ele foi ver a gente no Circo Voador, e foi uma apresentação...
18: A gente abriu o show do Dead Fish.
17: Insana que a gente fez.
15: Nossa, Black Pantera e Dead Fish no esquadrão. Não caiu o circulador, não?
18: E essa três energia pessoas com o braço quebrado, assim.
17: Essa que energia isso? Que ele quis, sabe? Foi assim, essa energia que eu quero no estúdio. A gente já grava um bom tempo com ele já. E o Rafa, assim, ele quer um cara, ele é o cara que quer te tirar o máximo. Então,
18: extrair
17: às vezes,
18: o melhor.
17: Tem que você acha que tá perfeito. Você fala, uau, arrebentei. Ele fala, não, mais um. E esse mais um, você acaba descobrindo que dá pra fazer até melhor, cara. Então, essa carga,
14: assim... Vai se envolvendo,
17: assim,
14: ele... não é?
17: Com certeza, é um processo.
14: Porque,
17: processo.
14: Assim, galera, o ao vivo tem a troca com o público, né? E o público abastece a gente.
17: Com certeza.
14: E ali no estúdio são só vocês, e que já é uma energia incrível. Então, como tentar chegar nesse lugar, né? De público, dessa troca, que eu falo,
16: a gente,
14: mano,
16: chega e grava todo mundo.
14: Transe, né?
16: Grava todo mundo junto ali, né? A gente faz um ao vivão dentro do estúdio, né? A hora que faz o ao vivão, aí que a gente vai gravar, né? Batera separado, baixo e tal. Mas antes de tudo, ele quer ouvir a banda tocando todo mundo junto, né?
15: E uma coisa,
16: como isso soa.
15: Uma coisa que eu sinto também do Black Panther e também com outras bandas de rock que estão aparecendo aqui no Brasil, é que parece que o rock brasileiro, ele já não tem mais a barreira linguística, ele tá indo pro mundo, cara. Vocês já tiveram experiências fora do Brasil
18: já,
15: também?
18: Várias. A gente começou com as experiências fora, né? A gente, em 2016 a gente foi pro Afropunk Paris, a banda tinha um ano e meio, a gente não tinha vindo tocar em São Paulo. Mas assim, um ano e meio de banda. Aí, ó, a gente tem aqui um espaço, 25 minutos. A gente fez vaquinha, rifou guitarra que a gente ganhou pra poder conseguir a parada. E fomos tocar nesses 25 minutos. A partir dali a gente voltou em 2017 pro Download. Aí tocamos com o System, com Prophets of Rage, Blink, Green Day.
16: Slayer.
18: Mas ainda assim, Slayer. E mesmo assim a banda continuava aqui no Brasil, ninguém meio que ainda. Em 2018 fomos pros Estados Unidos. E aí que a banda começa, em 2019, a tocar mais. Assim, aí veio a pandemia, a gente assinou com a Deck, veio a pandemia. Mas a gente começou a tocar no Brasil mais depois desses 3 anos tocando na gringa, assim.
14: Agora falando com o nosso Brasil, eu sou aqui, né, a pessoa que. Não, eu sou leiga, gente, é normal, né?
16: Não,
14: são muitas vertentes da música, mas eu gosto também de estar nesse lugar, porque aí o Brasil entende mais. Por exemplo, o que a gente mais fala é pop, rock, samba, pagode, sertanejo. Se vocês pudessem dizer para esse Brasil basicamente o que é Black Pantera, o que vocês diriam para as pessoas depois colarem no show de vocês? Como que vocês traduzem esse estilo musical? De uma forma bem simples, para pessoas assim como eu entendessem.
18: Cara, o Black Pantera, acho que você tem que ficar com a mente aberta, não tem como rotular exatamente. Uhum. Bom rótulo no que o som que a gente faz, principalmente a partir desse disco. Você não conhece, precisa ouvir. Ouça o nosso Continental, ele é um disco pesado, mas ele tem as suas nuances. As músicas se complementam e cada música tem a sua peculiaridade, assim como o Brasil é diverso, plural. Então acho que a gente conseguiu trazer nesse processo aí essa coisa de querer ser, pensar além da caixa. Então abra sua mente, expanda pra você poder ouvir. Ouça o Continental de mente aberta que você vai se surpreender.
15: Agora eu quero puxar da onde vem, quais são as referências de Black Pantera?
16: Agora.
15: São muitas, né? Vai de Slayer, Pantera, sim, literalmente.
16: É. Tem muitas, né? Além.
18: Já Against the Machine.
16: Sepultura, né? O Roots ali. É. Né?
15: Inclusive o Derek tá no disco, né?
16: Ah, disco. Tá. O Derek canta a música Obsoleto, né? Um hardcore ali bem pesadão, que é bem a cara dele. E, meu, a gente. Sepultura, né? O Roots ali do Sepultura é uma referência muito grande pra mim ali de percussão. Rage Against the Machine, né? É, Devotos, que é uma banda que a gente.
15: Devotos do Ódio.
18: Sensacional. Sim,
17: abraço Canibal, a família aí, pô.
18: Cara, eu acho que até tudo, sem conta de tudo, na influência do Black Panther. O Racionais é uma grande influência. Rappers, Kendrick Lamar é uma coisa que a gente, eu escuto muito. Olha, também. Que ele descreve muito e eu falo, cara, isso é muito foda, assim, de pensar.
14: Então, como vocês são, assim, bem diferentões, assim. É plural tudo que vocês estão trazendo aqui pra gente.
18: Exato.
14: Um feat impensável que vocês fariam.
17: Feat impensável?
14: É, caralho.
18: Ah, com esse disco a gente já tá com um monte de feat.
17: A gente já tá com os feat no Continental, assim.
16: É, depois de botar Chico César, né, e Sandra de Sá no nosso disco, eu acho que o céu é o limite.
14: Caramba, que da hora.
15: Eu quero ver chamar o Chimbinha.
14: O feat.
15: O Chimbinha toca demais, mano.
18: Muito
15: Hero, muito.
14: Mano, vamos fazer mais um som de vocês pra galera conhecer cada vez mais Black Pantera, ainda mais a Mix. Eu falo conhecer, galera, porque a gente sabe, né, que tudo é muito nichado. Black Pantera é a primeira vez na Mix. Eu tenho certeza que pra muita gente é a primeira vez que escuta. Sim. Então eu amo isso. Vamos apresentar mais o som de vocês. Bora, qual que vocês vão mandar?
16: Manda tradução, hein?
18: Tradução,
14: vocês. Vocês escreveram pra mãe, não foi?
18: É, fiz pra minha mãe.
14: Foi? Vocês dois, não foi?
18: É, eu fiz pra minha mãe, aí o contexto de minha mãe ainda tá, né? Tava na correria, e aí a gente tá tentando aposentar ela. Sempre trabalhou como empregada doméstica a vida inteira, então vem esse contexto. De, eu tinha ligado um dia, já tava na correria com Black Panther e ela já não tava em casa porque. E ela não tinha hora pra chegar porque ela tava fazendo o corre dela, né? Ela só se sente útil trabalhando. E aí, acho que foi o Charles falou: ah, velho, minha mãe não tem hora pra chegar, não, sacou? É, não tem hora pra sair de lá onde ela tá. Então, quer dizer, ela tem hora pra chegar, mas não tem hora pra sair. Então aí o contexto vem de, assim. E é uma música muito emocional, assim. Quando eu mandei pro Rafa, né, o Rafa já ouviu. Eu falei, ó, fiz uma música pra minha mãe, mas eu tô achando que não é a cara do Black Panther. E ele ouviu com a esposa, os dois chorando, e mandaram um áudio. Cara, a gente vai pôr isso no disco, isso é uma verdade. Tá falando de racismo estrutural, tá falando de um monte de coisa. Eu quero esse sentimento e você vai cantar dessa maneira aí. Então, incrível.
14: Agora que você contou a história, deu mais vontade ainda de ouvir, porque a gente sabe que a sua mãe, ela tá no Brasil.
18: Dona Guiomar,
14: todo.
18: Exatamente.
14: Dona Guiomar.
18: Dona Elvira, a mãe do Rodrigo, todas as mães.
14: Pra todas as mães, vamos ouvir?
15: Agora,
14: Black Pantera, vamos lá.
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1: Harry Styles, e hoje a gente mandou a brava aí pros nossos artistas do Brasil. Vocês consideram artista? Tem alguma habilidade? O Caco falou que ia desenhar a Mona Gisa. Sou eu.
2: Foi.
1: E agora ele vai apresentar esse desenho pra mim e pros meus brothers agora, os meninos do Black Panther. Eles vão dizer se o Caco mandou bem ou não. Quem tá na live também pode dizer que sim, através do dedão do like, tá? Não, e não, é só isso. Só dá like, tá? Pelo amor de Deus, não vai dar dislike.
2: Eu acho que ele já colocou. André, você já colocou na tela?
1: Vai colocar na tela?
2: Porque a gente não vai conseguir ver aqui do estúdio, eu acho.
1: Vai demorar, eu acho melhor você mostrar pra eles, sem ouvir.
2: Eu vou mostrar aqui, ó. Peraí, primeiro.
1: Mostra pros meninos.
2: Primeiro pra eles aqui. Não olha, não olha, não.
1: Não olha, não olha.
2: Ó, pra Yas primeiro.
3: Cadê?
1: Já tá na tela?
2: Já tá na tela?
1: Já tá. E aí?
2: Uau!
1: Ah, cara. Você não tem vergonha
2: na sua cara? Pô, vocês gostaram do desenho live?
4: Eu achei.
2: E aí? Eu acho que ficou parecido, cara.
1: Bem orgânico, vocês
2: acharam? Não, tá super orgânico. Isso aqui é total. Isso é talento humano. Galera, isso a gente costuma falar na música. Isso é tailor made. É feito à mão. Entendeu? Não tem inteligência artificial aqui. Essa é a minha visão da Giza.
4: Ficou perfeito.
1: Se tivesse. Agora, já que o Caco tocou nesse assunto, a gente tá indo embora. Black Panther, a gente vive em um mundo principal. Realmente agora tão tecnológico que as pessoas colocaram a tecnologia num lugar que ela não cabe, que é o lugar da arte. Como que vocês lidam com isso e como que o Black Panther segue na trajetória sem se render a essa ferramenta que eles estão colocando no lugar da arte, que eu não entendi
3: nada. Eu acho
1: disso.
3: Que teve um comentário muito engraçado de um cara falou assim, ah, isso tá parecendo música de IA. Eu falei, é música de IA, é inteligência ancestral.
1: Ancestral.
2: Gostei.
3: É. E aí, até cogitou de ser esse o nome do álbum, mas, cara, tudo que a gente escreve, tudo que, pelo menos eu escrevo, é tudo muito no coração, tudo que eu tenho lido, tudo que eu tenho visto, tudo que eu tenho vivido, vivenciado, então os arranjos também. Tanto que esse disco, ele é, como eu disse, ele é plural, os arranjos vêm de um outro lugar, de uma outra forma, e assim, é totalmente disruptivo mesmo. E assim, cara, por enquanto a gente não usa nada de IA, assim. Até a capa foi um rolê que deu maior treta pra gente achar, que a gente queria algo orgânico, né? A capa do Continental tá incrível, uma arte feita à mão pelo B-Boy. E a gente demorou a chegar, porque a gente não queria, né, realmente fazer a arte pela arte ainda. Eu sei que tem uma galera que usa algum recurso ou outro, mas a gente continua.
4: Pra gente tudo tem que ter um significado ali, né?
3: Com certeza.
1: Não usem. Não, continue assim.
2: Com certeza. Beleza. Como dizia Chavinho, né? O original não se desoriginaliza.
1: E se for pra fazer IA, que seja o que mesmo? Inteligência ancestral. Poxa, isso é demais, hein? Black Panther no Rock in Rio, e onde mais nesse ano?
5: Primavera Sound a gente faz também esse ano, que é um festival muito bonito. Eu tô ansioso, vai ter uma banda que eu quero ver muito ali. A Mannequin Pussy. Nossa, é uma banda nova que eu tô muito invocado, assim, legal. Vamos ver os Strokes também, que, né? Pô, legal, né?
3: Você tem muito o Gorillaz, mas é no outro dia. Vamos ver se vai dar.
5: E a gente tá cheio de turnê, cheio de shows aí pelo Brasil também, né?
4: A gente tá rodando o Brasil todo, a gente vai pro Nordeste também.
5: A gente vai
4: pro Chile, né? A gente foi pro México esse ano, vamos pro Chile. Então estamos correndo aí, rodando muito o Brasil todo.
5: Esse trabalho agora é o momento
4: importante, né?
1: O Continental, o novo disco deles, tá todo mundo ouvindo bastante nas plataformas.
5: Legal.
1: E se você não conhecia Black Panther, conheceu com a gente aqui no Mix Tudo também, já vai dar aquele like na live aqui no youtube.com/mixtudonamix, que aí o algoritmo entrega. Tem isso também, né? Agora a gente virou cadelinha de algoritmo.
4: Exatamente.
1: Mas é isso. É outra coisa, o Caco, ele ri, porque, cara, eu odeio isso. Sabe?
2: Cadelinha de algoritmo. O que é isso?
1: Não é verdade? Aí tem que ficar pedindo like pra um conteúdo que ele tinha que ir natural, de tão bom que ele é.
5: Sim,
1: como a gente precisa disso, gente, sigam também os meninos nas redes sociais.
4: Exatamente.
1: Qual que é?
3: É Black Panther Oficial.
1: Black Panther Oficial.
2: E lá a galera conta toda a agenda, os links, tudo certinho, cara, né?
4: Tudo. Tem muito conteúdo no YouTube, né? Nossas músicas no streaming. E se você gostar da música, compartilha. Porque é importante. Ajuda o algoritmo a entregar pra mais pessoas.
5: O algoritmo.
2: Aqui não tem cadelinha de algoritmo, não. Aqui tem os panteras do algoritmo.
1: Panteras do algoritmo. Cara, é o algoritmo, melhore. Agora, pra gente fechar o programa, siga esse apresentador nas redes sociais, que ele é um artista, viu?
2: Inclusive, vou postar o Mona Gisa lá no meu Instagram, se vocês quiserem. Ficou animal, velho. Porra, mó obra de
1: arte.
2: Me segue lá no @CacoGrandino, se é a seu Grandino no TikTok e no Instagram. E pra te seguir, Gi.
1: Me segue lá se você gostar de mim de verdade, tá? Porque eu não faço questão de número, nem de algoritmo, nem de nada. Se você quiser acompanhar meu trabalho, é giza.on. Você vai ver lá o Mona Gisa que o Caco fez, tá? É tudo muito real, orgânico, original.
2: 100% original.
1: É isso mesmo, giza.on. GISA.on. E tem o nosso @mixtudonamix. Boa semana. Vamos fechar com o refrão dos caras?
2: Vamos fechar com o refrão. refrão, mas ó, depois que a gente fechar com o refrão, fica aí que tem pede no zap com o Roberto Reis, hein? Já, já.
1: Manda sua música lá. Bora, 11983408000. Só um refrão, assim, só pra encerrar, Black Pantera pesadão, pra mostrar pra essa galera do Brasil todo que essa semana vai ser demais, sabe? Uma pegada mais ou menos assim. O pessoal tá no trânsito, tá chegando em casa, tá saindo do trabalho. Aqui tem som na Mix, ao vivão. Qual que vocês vão mandar pra fechar o programa?
3: Tô pensando em alguma nova aqui, cara.
1: Não, só um refrão mesmo que a gente vai ter que encerrar. Só um refrão. É refrãozinho, bem rápido.
5: Provérbios.
1: Só pra fechar. Vambora.
5: Valeu, Mix, satisfação. 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
3: Mix 6:04.
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37, segundou, gente linda, tudo certinho. Pode melhorar essa noite de segunda-feira. Que tal você começar essa noite e essa semana ganhando um presentão? 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Pronto, nome completo, hashtag KitMix, a gente vai te achar aqui na tela. E aproveitando que você vai estar no zap, né, manda pra gente uma mensagem de voz dizendo que música que você quer ouvir hoje nesse começo de semana pra sua noite, a semana já começa bem. Então, nessa mensagem de voz pro Pede no Zap daqui a pouquinho, eu preciso saber o seu nome, de onde você tá ouvindo a Mix e esse som que você gosta pra gente tocar. Coloca o teu som aqui, faz o check-in. Mensagem de voz 11 983 408 mil. Apareça.

0: vibe do começo de semana. Da hora esse som do Weekend, né? Cai bem aos ouvidos. Can Feel My Face. Só boas notícias. A primeira: o kit mix com copo e eco bag já está quase nas mãos da Cintique Silva. Primeira vez que eu vejo o seu nome. E leio, Cintique Silva. Final do celular 7517. Cintique, agora eu vou falar bastante esse nome. Cintique, parabéns. Aguarde aí que a equipe da Mix vai entrar em contato contigo. Cintique.
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0: Ah, a gente se diverte. Ó, deixa eu falar. A novidade é, a Prefeitura de São Paulo anunciou que o Festival Detal está oficialmente confirmado para o ano que vem. O Festival dos mesmos criadores do Rock in Rio vai para a terceira edição. Portanto, o Detal 2027 vai rolar nos dias 4, 5 e 6 e 11 e 12 de setembro de 2027, novamente no Autódromo de Interlagos, em São Paulo. Eu fui no ano passado, gente, incrível. É maravilhoso. Várias experiências de todo o Brasil. Ouça, se você tiver oportunidade, venha. A expectativa agora é pelo anúncio das atrações que devem vir ao festival. Deixa eu lembrar que as duas edições do Detal, que já aconteceram em 2023 e 2025, teve shows do Green Day, do Foo Fighters, Bruno Mars, Mariah Carey, Post Malone, Katy Perry, por aí vai. Quer saber mais sobre a terceira edição do Detal? Vai no nosso site, radiomixfm.com.br.
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0: Já pediu seu som no zap?
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1: Mix 6:57.
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0: Boa noite, bonitas e bonitos. Tudo certo? Que você tenha uma excelente semana. Primeiro, brigadão pela companhia aqui na Mix. Eu sou Roberto Reis e a partir de agora eu espero você. Me ajuda, nunca te pedi nada. Mentira, peço sim, todo dia, pra você mandar uma mensagem de voz aqui pro nosso zap. É o 11 983 408 mil. Como todo dia você manda uma mensagem no zap, porque manda, nem que seja de voz, você está escrevendo, mas manda. Essa eu preciso de voz. Eu preciso saber quem é você. Me fala de onde você está ouvindo a Mix. E esse som para começar bem a semana. Vou falar o zap mais uma vez. Já anota aí na agenda, porque esse número abre caminhos. 11 983 408 mil. Brilha!
13: Fala, Mix. Aqui Oi. É o Marcelo de Ribeirão Preto. Oi, gostaria de ouvir Pompei do Bastille.
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0: pimenta de todas é a da música Red Hot Chili Peppers, Californication.
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0: Quanta gente bacana chegando por aqui. Ó, o Leozão. Leozão mora em Campinas. A Cristiane em Ribeirão Preto. O Leonardo mora na cidade de Paulista. E você? Por onde andas? Já tá trabalhando? Tá em casa? Indo pra casa? Enfim, tá a fim de ouvir uma música bacana? Pede pra mim no zap da Mix. 11 983 408 mil. Eu quero uma mensagem de voz. Eu quero ouvir a tua voz.
2: Mano. Boa noite, sou a Fernanda aqui de Barueri. Queria escutar Stupid Song da Olivia Rodrigo.
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aqui no nosso zap, que é o 11 983 40 8000, pedir a paulada do Joey Corey, Head and Heart, no Mix. Pede no zap, demorou pra você chegar aqui, colocar sua música na programação da Mix. Chiquinho, vou falar mais uma vez, o zap já marca na agenda se você não tiver. Esse número abre caminhos, presentes, bom, enfim, tudo de bom. Já anota aí, 11 983 40 8000. Aí na hora de você, né, salvar Rádio Mix. Faça como o William Antônio, ele está em Sete Lagoas, Minas Gerais. A Tabata Martins está em São Paulo.

0: Miri, a esposa, em Mogi das Cruzes, na Grande São Paulo, dando uma carona aí na Bela Caranga, ouvindo a Mix. Obrigado, casal. E você, tá por onde? Conta pra mim aqui, ó.
1: Boa noite, Rádio Mix, tudo certo? Maceió. É? Eu irei de ouvir Senhor do Tempo, Charlie Brown Jr. Boa. Valeu, Rádio Mix. Vocês são zica.
0: Ah, você é zica, moleque.

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0: Pedro Luiz, do Rio de Janeiro. Obrigadão pelo teu pedido aqui. Pediu Wallflowers e a gente curtiu One Headlight. E você, não passa vontade pra pedir uma música aqui na Mix, não. Já pega o celular agora, você não desgruda dele. Nessa mensagem de voz, não esqueça de falar o teu nome, de onde você está nos ouvindo, hein? E esse som bacana, qual é? 11 983 408 mil.
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15: Vamos lá, chega junto no WhatsApp da Mix. É o 11 983 408 mil. Coloca aqui na programação o teu som preferido. Esse que a gente chama de som nota 10 de 10. Qual é?
17: Oi, boa noite. Boa. Meu nome é Manuel, estou na cidade de São Paulo.
15: E aí, Mané?
17: Gostaria de pedir uma música para o amor da minha vida que está em Catarina, Minas Gerais. Always de Bon Jovi.
15: Ah, o amor.
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1: Mix agora são 8h41 nesse começo de semana, segundo, e teremos uma ótima semana. Tenha fé, teremos. Ainda mais quando a gente ouve a música preferida. Pede a sua aqui na Mix, como pediram Alex Warren, Ordinary. O Ciba tá em Santo Augusto. A cidade de Santo Augusto fica no Rio Grande do Sul. E agora a gente vai pro outro lado do Brasil, lá em cima. O Caio tá em Mossoró, no Rio Grande do Norte, tá ouvindo a Mix também. A Rosângela tá em Santana do Parnaíba, em São Paulo. E você tá por onde? Não perde, ou melhor, não passa vontade não. Manda uma mensagem de voz pro 11 983 408 mil, assim, ó.
2: Oi, Rádio Mix, aqui é a Karen de Atibaia, aqui do Jardim Brogotá. Toca pra gente aí, Just Be Real Sorry. Beijão.
1: Beijão.
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0: Agora faltam 8 minutos para as 9 da noite. Oasis, Don't Go Away. Caiu bem aos ouvidos, porque pediram aqui no
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0: Pede no Zap. Nosso Zap é o 11 98340 8000. É assim que funciona, de segunda a sexta, a partir das 8 da noite. Você faz a programação. Ó, que responsa boa. Mandar um abração aqui pro Luiz Henrique, de Ribeirão Preto. O Luiz Baltazar está na cidade de Santo Antônio do Descoberto, que fica em Goiás. Aí tem aquela coisa, né, de curiosidade. Quem nasce em Santo Antônio do Descoberto? É o que a gente chama de gentílico, né? Você quer saber o nome da pessoa ali, por exemplo, quem nasce no Rio de Janeiro, carioca. Quem nasce em São Paulo, na cidade de São Paulo, paulistano. Mas e quem nasce em Santo Antônio do Descoberto é descobertense. Descobri agora, aqui no Pai de Todos, que é o Google.
2: Boa noite, galera da Mix.
0: Boa.
2: Aqui é o Hélio de Brasília, saindo 1 hora depois do plantão ter terminado. E pra ir pra casa, curtindo uma boa, queria escutar Wait a Minute, da Pussycat Dolls.
0: Boa.
2: Falou? Valeu, galera. Boa noite pra todo mundo.
0: Valeu, guerreiro. Bom descanso.

0: preferido, não deixa pra pedir amanhã não, já pede agora, já pede o celular, pega o celular, manda uma mensagem de voz pro 11 983 408 mil. Não esqueça de falar o seu nome, de onde você tá ouvindo a Mix, esse som bacana pra gente tocar. Bora combinar?
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2: Está no ar a voz do Brasil. As notícias do governo federal que movimentaram o país no dia de hoje.
3: Olá, boa noite.
2: Boa noite para você que nos acompanha em todo o país.
3: Segunda-feira, 24 de agosto de 2026.
2: Vamos aos destaques do dia.
3: Saúde.
2: Meu SUS Digital vai oferecer teleatendimentos a mulheres em situação de violência e mães atípicas. Graziele Bezerra.
4: Cada usuária poderá realizar até 10 sessões. Ao final das sessões, a mulher poderá ser encaminhada para a continuidade do cuidado em um centro de atenção psicossocial.
3: Motoristas já podem consultar em um único lugar as passagens por pedágios eletrônicos e verificar se há tarifas pendentes.
2: Plataforma reúne dados sobre registro, situação da tarifa e canal de pagamento. Luciana Colares de Holanda.
5: O pedágio eletrônico, chamado de Free Flow, permite a passagem de veículos pelos pontos de cobrança sem a necessidade de parada em cancelas ou cabines fiscais.
3: Mobilização por pessoas desaparecidas.
2: Familiares podem doar DNA para auxiliar nas buscas. Pablo Mundim.
6: O DNA do familiar é incluído em bancos de perfis genéticos e pode ser comparado com materiais de pessoas encontradas vivas ou mortas cuja identidade ainda não foi confirmada.
3: Hoje, na apresentação da Voz do Brasil, Luciana Vasconcelos e Luciano Seixas.
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3: Pequenas empresas devem ficar de olho. O número de serviços disponíveis em órgãos do Poder Público Federal deve aumentar. E assim, podem surgir novas oportunidades de negócios.
2: E como funciona? Por meio de plataforma, o órgão público divulga uma necessidade de serviço ou de aquisição de alimentos. E os fornecedores cadastrados podem enviar suas propostas com o preço pelo qual realizariam o trabalho.
3: Quem tem mais informações ao vivo é Gabriela Noronha. Boa noite, Gabriela.
7: Boa noite, Luciano. Boa noite a todos os ouvintes da Voz do Brasil. Boa noite, Luciano. Olha, é isso mesmo. Bancos públicos, Correios e outras entidades federais, como o Fundo Nacional de Desenvolvimento da Educação, o FNDE, vão utilizar a plataforma Contrata Mais Brasil para contratar microempreendedores individuais em serviços de manutenção e pequenos.